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4: 21 horas e 9 minutos.

0: Benvenuto.
1: Tamo junto. Deus,
2: sucesso aí! Que gostou, vai barulho, vai barulho.
3: Obrigado, Goiânia! Que rolo bom, filho. Deu rolo, hein? Obrigado, gente. Sucesso.

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2: 22 horas e 12 minutos. 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
3: 23 horas e 22 minutos.

0: perder tempo, não.
1: Vamos ficar aqui, não, que ela tá aí.
0: Tem uma maladinha ali.
1: É mesmo?
0: Muito boa.
1: Então tá, liga comigo pro cara, fala que a gente tá chegando.
0: Toma mais.
1: Vamos lá?
0: Fabi.
1: Fabi, vai chegar?
0: Vai também?
1: Então vambora.
0: Tem mais uma pulseira?
1: Vamos lá,
0: vamos
1: lá. O negócio todo,
0: né? Vai ficar.
2: Ele é fico, Marcelo.
1: Quero o negócio todo, vamos lá.
0: Tchau,
1: se tiver
0: gente
1: mais uma pulseira, eu tô junto.

A maior gratificação de um artista é subir no palco e ser recebido com carinho, com alegria, com simpatia, como nós estamos sendo recebidos aqui por todos vocês, tá? Muito obrigado. E a melhor maneira de retribuir isso, é claro, é cantando para vocês. Vamos nessa.

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0: 1h49.

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1: 2:19.

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2: 2:56.

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1: 13h24.

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2: 4 e 2.

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1: 5:12.

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1: 6:16.

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1: 7h24.

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3: 8 horas.

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1: Senhor, o sol rasga a aurora, a noite vai embora, é um novo dia. Suplico de todo o coração, dai-nos a bênção e proteção. Cubra-nos de alegria. Peço com confiança, encha-me o coração de esperança. Quero servir, só assim terei felicidade. Peço com sinceridade, quero o seu amor sentir. Neste dia nascendo, vou logo agradecendo. Obrigado pelo viver. Derrama no mundo a fraternidade, que acabe toda a maldade e o sofrer. Sei que sou sua criação, obra de tuas mãos e de teu amor. Não peço que tire de mim a tentação, não quero a solidão, quero o teu carinho. Que eu seja instrumento de Jesus, tenha o mesmo sentimento, mostra-me o caminho. O sol é luz, é dia como seduz, abençoa-me em nome de Jesus.
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0: 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É o Super Sábado que está começando agora, entrando no ar nesse momento. Vamos até o meio-dia, gente. Com toda alegria, com toda satisfação, agradecendo a Deus pelo dia, já recebendo a bênção aqui do Padre Primo que está conosco e vai conversar já já com a gente sobre esse momento especial. É, a festa em louvor, o novenário de Nossa Senhora de Fátima, derramando bênçãos aí sobre a nossa cidade, gente. Quanta chuva, a porta do céu acho que foi aberta, hein? E o Padre Primo aqui nos cumprimenta. Padre Primo, que é isso, Rabé? É pra lavar a alma desse povo mesmo. Bom dia, Padre.
2: Barbaridade, viu? Bom dia.
0: Bom dia, Padre. Tudo bem?
2: Tudo bem, Marcinho.
0: Graças, graças a Deus. Que alegria recebê-lo aqui, Padre.
2: Que maravilha. Nossa, é muita água.
0: Muita chuva, né, padre?
2: Estava dizendo ontem à noite, eu falei assim, puxa vida, aqui em Telêmaco, normalmente, né, chove de madrugada.
0: Verdade.
2: E depois dá uma parada. Ou dá aquelas pancadas grandes, né, que é mais ruim no fundo, né, que vem com vento, né.
0: Vento, então preocupa,
2: é ruim,
0: né, padre?
2: É verdade. Essa, pelo menos, é mansa, mas tranquila. Mas é muita água. Meu Deus
0: muita
2: do céu.
0: Muita chuva.
2: Ontem só parou depois da celebração da missa, um pouquinho. Aí o povo foi lá pra parte social, que tava muita água, muita chuva, apesar de ter as tendas,
0: as
2: né?
0: As tendas, né? Verdade.
2: Mas tá molhado. O pessoal aproveitou um pouquinho ainda. Mas daí quietou. Mas agora de madrugada, acho que...
0: Rapaz,
2: a água de novo.
0: A água de novo.
2: Ai, Jesus.
0: O pessoal tá procurando onde é que tá a arca agora, né? Pra onde é que nós corremos agora, né?
2: Exatamente, não tá a arca.
0: É verdade. Bom, gente, estamos aqui com o Padre Primo Hipólito. O padre que é o pároco da paróquia Nossa Senhora de Fátima e vai nos falar sobre o novenário aqui em nossa cidade, que já iniciou no dia 4 e tem sequência hoje também, padre.
2: Isto, foi programado depois de algum tempo, né, Márcio Luiz, nós fazíamos durante algum tempo sempre o novenário, né, desde que eu cheguei aqui era novenário, são 9 dias, né?
0: Certo.
2: Aí depois, passado um tempo, deu uma esfriada, não sei o que aconteceu, nós começamos a fazer trido.
0: O trido, verdade.
2: Né? Só 3 dias. Isso nós fizemos aí, acho que durante uns 3-4 anos, já o trido. Aí esse ano, o povo de Deus quis fazer o novenário com uma festa social um pouquinho mais elaborada.
0: Certo.
2: Né? Porque nós fazíamos ali só a cozinha aberta, né? E daí eu falei assim, tudo bem, mas desde que vocês... Né,
0: abracem, abracem.
2: Né, abracem, e de fato abraçaram, né? Quero aqui até parabenizar o Movimento Familiar Cristão.
0: Que bom, padre.
2: Que nós conversamos com eles, né, com a Tati, o Regis, na época, e eles assumiram e, enfim, estão trabalhando.
0: Que bem, assim.
2: Assumiram mesmo, principalmente a questão da social, que dá mais trabalho, né? Porque a missa nós temos ali os leitores, né, toda a parte litúrgica. É mais tranquilo, vamos dizer assim. Mas agora a parte social você tem que montar.
0: É mais trabalhada nesse
2: uma estrutura.
0: Sentido, né?
2: A estrutura para mim já tá ali, tá? A igreja tá ali, né?
0: Nossa,
2: a construção tá ali.
0: Tá tudo pronto,
2: tá tudo,
0: né,
2: ali, tá cálice ali, tá tudo no lugar.
0: Graças a Deus.
2: Né? Então, mas, enfim. Então, daí foi decidido fazer. Graças a Deus, com uma organização fantástica. Né? A parte litúrgica também, porque nós temos muitas equipes, né? E desde já parabenizar, né? Não tem nem o que dizer.
0: Que maravilha, né?
2: É porque tem pessoas que dizem assim, Marcinho. É, padre, mas isso aqui deu errado. Ah, choveu. Vamos fazer o quê?
0: Padre, olha, não
2: deu
0: tem.
2: Deu errado, nós somos humanos, a gente
0: a
2: erra.
0: A vontade
2: mesmo.
0: Do pai prevalece sempre, né?
2: Agora mesmo conversando lá com o padre Cássio, né? Tomando um cafezinho lá em casa.

0: Aí eu falei assim, ah, que pena, né? Que pena, mas ao mesmo tempo que bom, né? Porque que choveu e...
1: Uma chuva calma ainda, né,
0: uma
1: padre?
0: Uma chuva calma, graças que bom a Deus, né? Que é, seja, né, assim, né? Então Deus prepara pra gente essas coisas. Então nós começamos então segunda-feira, né, passada, dia 4, não é isto?
1: Exatamente.
0: Hoje já é o
1: sexto,
0: sexto dia?
1: Sexto dia,
0: hoje exatamente. É sexto dia, hoje é dia 9, sexto
1: perfeito,
0: dia.
1: Exatamente.
0: Então todos os dias estamos nos reunindo, né? Inclusive até o dia 13, só que até o dia 12 é uma programação, 19 horas o terço, né? E também às 19h30, então continuamos dentro da Igreja Matriz com a missa. Como vai acontecer hoje? Hoje sou eu que presido, amanhã tem um padre de fora, redentorista, também para Jonathan, ele é padre novo, ordenado há pouco tempo, então ele tá vindo à noite aí e já retorna hoje, segundo ele me disse, para presidir então a celebração, como terça-feira, né? Parejano esquis lá de reserva, ele aqui no fundo se ofereceu, dizendo
1: que
0: bem, assim, ah,
1: safado, que bonito,
0: eu, né, gosto disso, então tá bom, então venha rezar.
1: São sempre bem-vindos, né, Tadeu?
0: Claro.
1: Exatamente.
0: Porque reserva tem uma situação, né? São 62 comunidades, imagina.
1: Olha, padre.
0: São em três padres só, né?
1: Incrível, né?
0: O pároque e dois vigários.
1: A missão, enfim, lá é grande, né?
0: É, nosso setor aí, nós for contar o setor 8, se for contar as comunidades, tem comunidade pra caramba.
1: Graças a Deus, né?
0: Então, daí chegamos até o dia de hoje, mais uma vez, 19 horas
1: o terço
0: e às 19h30, então, a Santa Missa no interior da igreja. Eu chamo atenção daí para a quarta-feira.
1: Quarta-feira.
0: Por ser dia de novena do Perpétuo Socorro,
1: certo,
0: então nós vamos ter o espaço físico vai ser um pouquinho diferente.
1: Olha.
0: Então nós vamos, à noite não vai ter a novena do Perpétuo Socorro, porque é a novena do novenário de Nossa Senhora de Fátima, e quarta-feira é 13, né? É o dia da nossa padroeira. Então só para lembrar que a novena do Perpétuo Socorro de manhã, né, a missa e novena, ou celebração e novena, vai ser no templo de adoração. Né, antiga matriz, na Kennedy também, né? Grudado com a nossa casa.
1: Do ladinho, né?
0: Que aliás, esses dias atrás, eu tava chegando em casa, uma família tava dizendo, mas onde que o senhor mora, padre? Eu moro aqui.
1: Aqui?
0: É, já faz anos.
1: Já faz um bom tempo. Você está quantos anos aqui, padre?
0: Eu já, esse é o 12º.
1: 12º ano.
0: É, e sempre foi aí, né? A nossa poxa, casa daí é 80 anos. Esse ano a paróquia tem 80 anos.
1: 80 anos?
0: 80 anos. Aí, então, nós vamos no dia 13, então, daí 15 horas, que vai ser o mais crítico, que é o mais gente, que tem mais gente, né? Mas também vai ser lá na antiga Igreja Matriz, no Templo de Oração, às 15 horas também. E 19h30, então, 19 horas, na realidade, nós vamos rezar o terço lá atrás, no estacionamento, na frente, né? Não atrás, na frente. Frente ao posto matriz ali, né? Como a gente faz no Sábado Santo.
1: Certo.
0: Então nós vamos reunir ali, leve suas velas, nós vamos acender as velas, vamos rezar o terço até o quarto mistério. E no quinto mistério nós vamos entrar em procissão.
1: Adentro,
0: já vai estar, né, o dia inteiro, eles vão começar ali 6 da manhã os enfeites, né? Com as rosas, né? As rosas que, aliás, muitos, né, oferecer a Nossa Senhora, se você também quiser ainda doar, no final das missas, esse final de semana, ainda da segunda, da terça-feira, e também lá na secretaria, você pode doar uma rosa para Nossa Senhora. Então eles vão enfeitar, daí nós vamos ver, coisa mais linda do mundo, né? Sempre eu digo isso, exalto isso, né? Até as equipes a equipe que enfeita, né? A Janice, juntamente com seus colaboradores também, fica muito bonito. E os enfeites, aliás, porque tem muita gente que pergunta, ô padre, mas já pode pegar nossas rosas? Ué, mas se você deu a rosa para Nossa Senhora, né?
1: É verdade, já então, foi oferecida a Nossa Senhora.
0: Já foi oferecida.
1: Exato, perfeito.
0: Né? Então, as rosas com os enfeites, o símbolo, né, do novenário, vai ficar até domingo à noite.
1: Até domingo à noite.
0: Isso, nós vamos tentar deixar até domingo à noite, porque é muito bem regada, né? Então elas não vão murchar não, se Deus quiser. Aí no domingo à noite a gente libera para quem quiser levar, então, a rosa, uma pétala alguma coisa para sua casa.
1: Padre, que tem chamado a atenção, o pessoal tem elogiado muito esse texto que está iluminando a cidade aí. Como é que foi essa ideia?

0: Não foi minha, não.
1: Não foi? Quem não. trouxe essa...
0: Foi brilhante, pessoal, né? O pessoal Fábio? Das equipes das barracas ali, sabe? Da parte social.
1: Foi muito feliz com a ideia, né, Fábio? Isso. Iluminou mesmo, encantou as pessoas aí,
0: Fábio. Aí eles queriam colocar aquela, a imagem, né?
1: A imagem,
0: aí certo. Ia colocar num jeito, ia colocar no outro. Aí eu cheguei lá e falei assim, dei uma ideia. Estávamos lá com o MUC, né, da prefeitura. Que, aliás, aqui um agradecimento muito especial à prefeitura, especialmente à Secretaria de Obras, né? Que nos deu uma mão muito grande ali, muito boa. E daí, como eles penduraram, tipo, num topo de uma poda, de um galho, né? Então nós colocamos, parafusamos uma madeira, né, atrás, e rapidamente a gente pregou no topo lá e ficou aquela no meio.
1: Ficou bonito, né, Fábio?
0: Ficou muito bonito, chama essa atenção.
1: Muito bonito.
0: A ideia seria essa mesmo, né? Chamar atenção para a festa. E então, daí falando já, né, da festa social, todos os dias nós temos aberto lá, então, as tendas. Foi até colocada uma tenda a mais.
1: A tenda é ali no pátio
0: da escola paroquial. Antiga escola
1: Perpétuo Socorro, né? Verdade.
0: Que hoje está lá para alugar também.
1: Tive a honra de estudar ali, viu, Fábio? Meus primeiros passos da educação.
0: Então, tem gente que vai lá na festa agora para matar saudade. Não,
1: eu que o diga.
0: Porque nós estamos entrando, tem o portão grande, nós estamos evitando o portão.
1: Certo.
0: E o pessoal entra, então, pelo lugar que foi preparado, tem toda uma imagem de Nossa Senhora num pano.
1: Tem toda uma travessia ali.
0: Pra tirar foto. É,
1: olha
0: isso.
1: Que bonito.
0: Aquele primeiro portão, bem em frente à secretaria.
1: Que bonito.
0: Então ali tá todo cheio, arborizado, né?
1: Tudo preparado com muito carinho.
0: A nossa colega ali da La Fiore, né?
1: La Fiore.
0: O Brasil, com sua esposa também.
1: São fantásticos, né?
0: Nossa.
1: São pessoas
0: emprestou tudo ali, plantou coisa. Que coisa maravilhosa. Deus abençoe eles também, sempre. Então, você passa por ali, você já vai estar de frente com ali os nossos festejos da parte social, com binguinho, tem shows. Inclusive, ontem mesmo deu a bar de chuva. Deu uma acalmada, né?
1: Deu uma acalmadinha.
0: Teve show das bandas nossas aqui, que canta nas missas aí.
1: Acho que eles cantam até debaixo d'água, né? Literalmente.
0: Teve um grupo de pagode.
1: Que bacana.
0: Que cantaram músicas Nossa Senhora, que foi
1: coisa
0: fantástico.
1: Linda, arrepia. Né?
0: Tem gente que não gosta. Mas você que não gosta, não precisa criticar, viu? Deixa pra quem gosta, né?
1: Exato.
0: Exatamente.
1: Aliás, o bom é isso. Os gostos são variados.
0: Diversidade. Deus é assim.
1: Disse tudo, padre.
0: Deus é assim. Deus é diversidade, né? A gente precisa também assumir. Então, ali tem espetinho, tem caldo de mandioca, tem pastel, tem lanche, né? Tem uma lojinha também com alguns produtos relacionados à Nossa Senhora de Fátima. Enfim, tem o pessoal atendendo.
1: Que coisa,
0: né?
1: Bonita, né?
0: Nós temos lá a maquininha Fila Zero, né?
1: Olha,
0: chama Fila Zero.
1: Gostei
0: dessa. É um programa.
1: Isso que é o sonho do INSS, é justamente essa fila que o padre falou. O senhor passa essa ideia lá pro governo federal, padre.
0: Não só do INSS.
1: Não só, mas diga-se passagem também. No SUS não tá diferente, não, né, padre? Não tá diferente, né? É verdade.
0: Fila Zero. Daí também que nós temos o Binguim, que eu falei, né? Aliás, quem quiser por aí ainda dar algum prêmio pro Binguinho.
1: Será
0: coisa
1: muito
0: simples,
1: né, Fábio?
0: Né, só entregar ali na segunda-feira na secretaria, ou procurar o Anderson ou alguém da equipe, até eu mesmo lá em casa, pode procurar pra entregar daí, tá bom? Então...
1: E hoje tem um momento especial que o padre, inclusive, o senhor já veio cedinho aqui. Não foi ao acaso, não, gente. Vamos... O padre Primo veio aqui cedo, porque
0: já
1: tem uma missão, né, padre?
0: Já passei lá, tem um caminhão lá encostado já.
1: O padre já observou lá, já tem.
0: Não sei se não vai levar.
1: Olha, que coisa linda, padre.
0: Deu uma quietadinha agora, olha, faz isso, dá uma quietada, umas trovoadas e começa a chover de novo.
1: Certo.
0: Mas agora, às 9 horas, está marcado, então, daqui a 40 minutos, 45 minutos, está marcado a carreata. Né, que também fazia tempo que a gente não fazia. Então a carreata, para vocês terem uma ideia, vou falar mais ou menos assim, que foi eu que fiz o trajeto.
1: O padre que tá com o GPS dele é acionado aqui.
0: É um trajeto totalmente diferente. Eu falei,
1: é diferente, padre?
0: Ele falou assim, mas trajeto esquisito, padre.
1: É mesmo, a ideia é essa mesmo, né?
0: Até fiquei esquisito. Então nós vamos sair da frente ali, ao lado da matriz, pela Kennedy, sentido... Praça dos Pinheiros.
1: Ah, para a Praça dos Pinheiros.
0: Isso, nós vamos passar atrás da Praça dos Pinheiros, retornar, Depois nós vamos entrar na Paraná.
1: Passa pela Avenida
0: Paraná. Vai a Paraná inteira, passa o hospital, IDF, vai até lá na Praça do Relógio, né?
1: Praça do Relógio, isso.
0: Pega uma esquerda. A esquerda a gente desce ali na Sanepar.
1: Sanepar,
0: e vai Samuel, e sobe atrás, sobe atrás da Casa Bahia ali, Imobiliário Monte Alegre ali.
1: E segue adiante.
0: Aí vai, passa, aí sobe no Correio. Na Rua de Bar do Correio.
1: Abaixo do Correio.
0: Isso, Bar do Correio, né? Ou não? Não, agora é isso, tá abaixo do Correio. Então sobe a da Palmeiras, que não é nome de Palmeiras, né?
1: Leomar Meira Xavier, mas o pessoal só sabe com o nome da Rua das Palmeiras.
0: Vai, daí a gente passa em frente à casa da Secretaria da Educação.
1: Né?
0: Sobe ali o posto Vitória e vai embora.
1: Bombeiros,
0: vai sair lá na bifurcação lá da Nossa Senhora Aparecida.
1: Ah, Nossa Senhora
0: Aí Aparecida. Naquele sinaleiro a gente pega a esquerda.
1: Passa ali perto da quadra, né?
0: Isso, na quadra. Vai até lá o supermercado Tá Leve, onde tem o Cruzeiro. E desce.
1: Não, mas ficou novamente. Bom o roteiro.
0: Então, a descida ali vai ficar bem bonito.
1: Ficou diferente, né?
0: Então, padre, eu tô fazendo algumas coisas, então nesse trajeto eles podem entrar no meio, não tem problema nenhum, não.
1: Vai, entra, né?
0: Não precisa ter problema de toque, né? Que eu tenho que pegar no início até o final,
1: não.
0: Né? Não, vai.
1: É aberto passagem para quem desejar, né?
0: A hora que você quiser. Até tem gente que tá andando, que não vai ter muita gente andando hoje, né? Por causa de chuva.
1: Pelo tempo, né? Mas já vi gente correndo hoje também, para estar tendo uma corrida agora de manhã.
0: Tem alguma coisa, já vi ali algumas.
1: O pessoal tá correndo também, fala, é verdade.
0: Então vai ter também o TB Tram, vai estar junto conosco, e assim nós vamos realizar mais esse momento. Eu só quero chamar a atenção de todos vocês. Ah, e também nós estamos tendo nas missas a entrada dos pastorinhos e também as imagens dos nossos padroeiros.
1: Olha que lindo.
0: Ontem foi Nossa Senhora Aparecida.
1: Cada comunidade tem o seu padroeiro, né?
0: Fala hoje Perpétuo Socorro e assim vai.
1: E assim,
0: então lembrar que a nossa paróquia, elas são, contando com a matriz, 16 comunidades.
1: 16 comunidades.
0: Inclusive Lagoa, né?
1: A Lagoa também.
0: É, Santo Antônio Lagoa, então...
1: Sou nascido lá, viu, Pátio?
0: Aí, ó.
1: Sou do Brejo, lá, sou lá do Lagoa, Brejo. Né? Lá do Brejo, né?
0: Lagoa, Harmonia...
1: Exato, assim, isso mesmo.
0: Então todos os vão ser contemplados. E o que eu quero chamar a atenção é que todas essas atividades, seja na parte religiosa, na parte social, que também é religiosa, somos as mesmas pessoas.
1: Exatamente, falou tudo.
0: São as mesmas pessoas que estão na missa, estão lá.
1: Falou tudo, é verdade.
0: Então, que também é religioso. Social, só para dizer que não é a missa.
1: Um congraçamento ali, né?
0: Mas
1: nada
0: é
1: mais
0: momento,
1: uma celebração
0: é
1: também, por que não, né, padre?
0: Exatamente.
1: Celebração social, por que não, né, padre?
0: Exatamente.
1: Eu vejo
0: Eu falei pro Anderson, né, que é o nosso curador da Igreja Matriz, que tá aí à frente também. Eu falei assim, Anderson, nós vamos gastar bastante. Vai gastar bastante. Porque tem os prêmios, né? Do bingo eletrônico. Que, aliás, quem quiser comprar ainda hoje no final das missas, amanhã, depois de amanhã, ainda tem cartela.
1: Procura, falei, tá boa.
0: As comunidades ajudaram também. Agradecimento a todas as comunidades que venderam também.
1: Qual o horário do bingo amanhã, padre?
0: Amanhã o bingo vai ser às 15 horas. 15 só que horas, ele é eletrônico. Né?
1: Eletrônico, pessoal.
0: Então
1: pode
0: o eletrônico
1: acompanhar.
0: Não precisa estar presente. Mas amanhã diz que não vai chover, né?
1: Olha isso, hein, padre? Será? Vamos aguardar aí, né?
0: Então, todos esses momentos, eu falei pro Anderson, que a gente consiga pagar os nossos custos, né? Mas, pelo menos, eu gostaria que, assim, tivesse momentos de confraternização e de evangelização. Ponto.
1: Esse é o ponto principal,
0: não,
1: né?
0: Não fique pensando que vai sobrar. Vai acabar sobrando, eu sei disso. Vai acabar sobrando alguma coisa, né? Que eu não chamo de lucro.
1: Exato.
0: Né? Mas numa contribuição da comunidade,
1: a
0: partir dos produtos, né? A partir das coletas, a partir do bingão, a partir do binguinho, é uma contribuição também, a partir até de comprar o alimento ali.
1: Nossa.
0: É uma contribuição da pessoa em relação à nossa paróquia.
1: Exatamente.
0: Nós estamos, por exemplo, construindo lá, reformando a Imaculada Conceição, é muito dinheiro que vai. Santo Antônio está mexendo lá no piso, que deu uma fundada, também soltou o piso, tem que construir banheiro, é mais um tanto, né?
1: Tudo requer investimento,
0: tudo, né? Tudo,
1: a
0: nossa a São José na Vila Rural vai construir lá, vai gastar seus 300, 400 mil reais para construir

0: e pensa que não.
1: E vai, dinheiro já não sabe.
0: Chama uma empresa pra fazer o telhado, é 100 mil, 120 mil reais.
1: Verdade.
0: Um pouco de ferro e tudo, né? Então, no fundo, isso não, o que sobrar não é lucro. Nós não podemos pensar em lucro.
1: Exato.
0: Mas pensamos nessa dimensão, né? Como o dízimo, né? Tem quatro dimensões, né? É a dimensão de manutenção dos nossos espaços também, né? Então, venha participar, venha confraternizar. E, como eu disse, né, todas as atividades que nós fizermos, seja de evangelizar, seja de fazer experiência de Deus. Né? Oh. Tem muitos que nos criticam, vocês estão fazendo experiência de Nossa Senhora. Não. Por Nossa Senhora, por Jesus Cristo, nós fazemos experiência de Deus, fazemos experiência do reino de Deus. Amém. Foi assim que eu terminei a minha primeira pregação no primeiro dia, que estamos refletindo a Ave Maria, né? O tema geral é tendo a lua debaixo dos seus pés. Mas cada dia nós estamos refletindo um trechinho da Ave Maria. Primeiro dia eu disse, eu falei Ave Maria, hoje é Santa Maria.
1: Santa.
0: Né? Começando a segunda parte da nossa oração da Ave Maria, uma oração muito simples, né? Oração popular do povo de Deus, né? Então eu disse assim que no final, que toda a experiência que nós fazemos na Ave Maria, esse relacionamento de intimidade, é para a construção do reino de Deus.
1: Amém.
0: Né? Tanto que o Magnífica, né, que eu tô usando um pouco o trecho lá, ali no nas visitas das empresas que se inscreveram e também nas empresas parceiras que patrocinaram, estou fazendo ainda a visita, terminamos a visita sexta-feira agora na parte mais que se inscrever, né, agora estou fazendo a visita também, já fiz em algumas daquelas que patrocinaram, né, então é Maria que diz sobre Deus.
1: Olha que bonito.
0: Né? A centralidade na nossa vida não é Maria. Maria contribui e ajuda para mostrar quem é a centralidade do reino de Deus, que é a pessoa de Jesus Cristo, seu filho, que é o reino de Deus, né? Até ontem nós rezamos, até brinquei ontem com alguns ali na hora da missa. Eu falei na oração que diz número 5, diz assim: o teu reino que também é nosso.
1: Teu reino que também
0: é nosso. Olha como é que é a teologia da missa, né?
1: Mesmo, verdade.
0: Que também é nosso. Porque tem muitos que dizem, tem muitos por aí, né? Tem até padres por aí, né? Que parece que o reino é dele e também é de Deus, né? Não. O reino é de Deus e também é nosso. Eu tenho uma experiência, sabe? Disso daí que uma vez eu fiquei meio desesperado com algumas situações aqui mesmo. Né? Falta, às vezes, muitas vezes falta de compromisso, né, de alguns, né, e às vezes até críticas, né, eu sentei na minha cama e falei assim, puxa vida, Jesus, que dificuldade fazer as pessoas entenderem, né, daí Deus me falou assim, não se esqueça que o reino é meu, o reino não é teu, você trabalha para mim, você é meu missionário, meu soldado, né, você sabe, Márcio Luiz, que depois desse dia, eu tranquilizei bastante. Eu sou muito afoito, sou muito meio desesperado para que as coisas aconteçam.
1: A ansiedade também.
0: Eu tenho muito disso. Ajuda muito isso.
1: Contribui, né, para a gente.
0: Contribui
1: bastante.
0: A gente
1: quer que as coisas aconteçam, talvez, do nosso modo e não é assim.
0: Deus botou a mão na minha cabeça e disse assim: calma, meu filho, calma, calma, calma, que o reino é meu.
1: O reino é meu.
0: Vai fazendo as coisas bem feitas, que tudo vai acontecer. Lembra que o Espírito Santo tá aí para isso também.
1: Olha que lindo.
0: Então me tranquilizou muito mais.
1: Que bom.
0: E a sabedoria vai vindo, né? Então a gente, é por isso que eu, no início desse novenário, eu pensei assim, sempre penso assim, né? O reino, tudo é para o reino de Deus. E que as pessoas venham pro novenário rezar e fazer essa experiência de Deus e uma experiência de conversão, né? Junto com Maria Santíssima, que é mãe, que acolhe, que é santa, que nós vamos refletir no dia de hoje.
1: Amém. Padre, eu quero agradecer imensamente, né? Tem uma memória incrível, eu tô com a minha colinha aqui, o padre não trouxe um papelzinho na mão e só foi puxando, inclusive, o GPS dele para contar o percurso aqui. A gente viajou bonito, né, padre? A gente vai encerrar aqui com o senhor, agradecendo o carinho.
0: Amém, obrigado pela abertura.
1: A gente fica muito feliz de o senhor estar conosco aí já há 12 anos. Eu lembro quando o senhor chegou, padre, inclusive.
0: 2015.
1: Né? Eu recordo desse dia quando o senhor esteve aqui, né, foi extremamente acolhido.
0: Eu tava com 47, eu tô com 58.
1: Pai do céu, olha.
0: Eu completei 11, né?
1: Que bênção.
0: Eu estou vivendo o 12º.
1: 12º.
0: Eu falo pro povo aí que.
1: Quanta experiência maravilhosa também,
0: Ixi,
1: né, pai?
0: Maria, meu Deus
1: do céu. Eu lembro que o padre fazia. Acho que até em carro de boi, eu vi que o senhor andou por aquilo. Quase isso, né, padre?
0: Interessante.

0: Nas peregrinações eu lembro.
1: Volta, né? De umas poças d'água ali na. Uhum. Que vaza pela cúpula.
0: Ah, é verdade.
1: E daí eu peguei, pega lá uns panos lá, a gente tava rezando o terço, né? E os coisas tava ali. Quantas pessoas chegaram e. Não, padre, deixa aí que eu faço. Não, pode deixar que eu faço, não tem problema. Né? Não tem problema nenhum, né? Somos de carne e osso também.
0: Graças a
1: Deus. E temos um ministério, evidente. Amém. Especial dentro da igreja. Mas o ministério não é para mim, né?
0: Amém.
1: O meu ministério é para fazer. Como Maria disse, né? Faça-se em mim segundo a tua palavra.
0: Amém.
1: Então a gente tem que ir fazendo. E assim vai.
0: O padre se emociona.
1: Deus abençoe a todos.
0: Seria bonito eu rezar uma Ave Maria para nós aqui, já nesse momento. O que o padre...
1: Vamos lá.
0: Pode ser,
1: padre? Vamos rezar essa oração simples.
0: Amém.
1: Que está sendo refletida aí no nosso novenário. Né, hoje nós começamos a refletir e pregar a segunda parte, Santa Maria, Mãe de Deus. Mas vamos rezar então assim. Ave Maria, cheia de graça, o Senhor é convosco, bendita sois vós entre as mulheres, e bendito é o fruto do vosso ventre, Jesus. Santa Maria, Mãe de Deus, rogai por nós, pecadores, agora e na hora de nossa morte. Amém.
0: Amém, padre.
1: Assim seja, Deus abençoe a todos.
0: Deus é da alegria de tê-lo conosco aqui.
1: E uma excelente carreata.
0: Oh, coisa boa, né?
1: Se não caiu o chuvão na hora.
0: Oh, é mesmo, né?
1: Eu tô aqui olhando o tempo ali,
0: mano. O padre tá de olho no tempo que olha, né?
1: Tá fechado.
0: Inclusive vai ter a bênção lá, né, padre?
1: Isso, no finalzinho vai tendo a bênção. Se não a bênção, a água benta da mão vai ser do céu.
0: O padre já aproveita, né? Já que vem a água do céu, é isso mesmo. Padre, uma alegria.
1: Grande abraço.
0: Que Deus abençoe.
1: Amém.
0: Né? Que o Senhor continue perseverante, né?
1: Mais uma vez, obrigado. A abertura. E agradeço mais uma vez todas as equipes da parte social, da parte religiosa, todas as entidades, prefeitura, que é o público, né? As entidades particulares, enfim, todos. Sintam todos muito bem agradecidos e abençoados por mim, por essa paróquia, pelos meus confrades, que é redentorista, pela congregação redentorista, que está fazendo esse momento tão belo dentro da nossa paróquia e na nossa cidade.
0: Amém. Que Amém. Deus o abençoe, padre. Parabéns por todo esse trabalho, por toda essa missão maravilhosa, que é de levar a presença de Deus e Nossa Senhora a todas as pessoas, né? Sempre acolhendo a todos com muito carinho. Isso Amém. É mais importante, tá
1: Amém.
0: Bom?
1: Bom dia.
0: Deus abençoe, um bom dia. Foi o nosso querido padre Primo Hipólito, pároco da paróquia Nossa Senhora de Fátima de Telêmaco Barba. 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

0: 8 horas 33 minutos. Tivemos aqui a participação do nosso querido especial amigo, irmão, Padre Primo Hipólito, ele que é o pároco da paróquia Nossa Senhora de Fátima, falando-nos sobre o novenário de Nossa Senhora de Fátima.
1: Nossa Senhora.
0: 8 horas 33 minutos. Seguimos aqui com a nossa programação.
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0: Padre Primo já falou da previsão do tempo antes que eu, né, padre? Vamos confirmar então. Muita chuva, é isso? 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E a Tamoio Preve trazendo então as condições do tempo, gente, 47,7 milímetros. É chuva que não acaba mais, né? Então deveremos ter chuva ao longo do dia todo hoje, viu? Tô olhando o mapa aqui, um pouco mais intenso em determinado momento, né? Inclusive, a carreata vai sair ali pelas 9 horas. A previsão é que esteja aí com 4,3 milímetros de chuva. Temperatura baixa. A máxima para hoje, 19 graus. Mas agora estamos com 18 graus. Estamos perto da máxima, viu, gente? Como não tem sol, não vai aquecer muito, não, né? A mínima de 9 graus. E para amanhã, nesse domingo, teremos o tempo chuvoso também, né? 14,9 milímetros de chuva, menos do que hoje, é bem verdade. Mínima de 8, máxima de 17. Segunda-feira, aí sim, o tempo esfria, gente. Olha aqui, né? Segunda-feira, o tempo firma, sem probabilidade de chuva, segundo o CIMEPAR, mínima de 5 e a máxima de 19 graus.
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0: Vamos agora falar sobre o dia de hoje, o que que se comemora nesse dia 9 de maio. 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Então, hoje, dia 9, gente, nós temos aqui as comemorações. Vamos destacando aqui, hoje é dia da União Europeia. Hoje é dia do Damista Brasileiro, dia da memória e da reconciliação. Então, são todos esses momentos comemorativos na data de hoje, né? Hoje é dia da Europa. Hoje também, gente, olha aqui, é dia do empregado sindical, dia mundial das aves migratórias, dia mundial das meias perdidas. Eu não sabia disso, não, né? Dia mundial do comércio justo. Aliás, falando nisso, um abraço a todo o comércio de Telêmaco Borba. Nosso abraço, nosso carinho a todos vocês, né, na véspera do Dia das Mães. Esperamos que o comércio aí tenha uma boa evolução, né? Um grande atendimento aí para todos que possam presentear a sua mamãe com tanto carinho, com tanto amor. Tá bom, gente? Então, sobre as datas comemorativas, seriam isso para hoje. E a gente vai partindo agora para as notícias desta manhã. Vamos informando para você que se liga aqui na Capital do Papel.
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Agora são 8:38. 8:38, bom dia. E não esqueça, gente, hoje nós temos um presente especial para você que se liga aqui na Capital do Papel, né? 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Oba, oba, presentes conosco nesta manhã chuvosa de sábado, véspera do Dia das Mães, né? Um dos dias mais especiais na vida de todos nós, né, gente? É uma mãe, né? Para você que tem a sua mãezinha, como é o meu caso, né? Não deixe de parabenizar a sua mãe, dizer o quanto você a ama, tá bom? Aproveite esse momento, né? Para aquele que já não tem mais a mãezinha aqui entre nós, né? Está junto a Deus, né? Reze, ore pela sua mãezinha, pela alma dela. Certamente ela está junto a Deus intercedendo por você, tá legal? 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

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Vamos com notícias, gente. Olha a notícia importante aqui. Interdição. Atenção você que está aí nas estradas, você que está passando próximo aqui a Telêmaco Borba.

nossa região e está pelas estradas aqui da nossa, do nosso Paraná, na BR-376, no quilômetro 499, em Ponta Grossa, pista sentido Curitiba, atenção, gente, totalmente interditada, sem previsão para liberação, hein? Veja só, e na BR-277, em Guaraniaçu, pista sentido Cascavel, parcialmente interditada devido a tombamento de veículo de carga. O trânsito fluindo em ambos os sentidos no sistema pare-siga, sem previsão para liberação. Essa notícia foi publicada há pouco, né? Às 8 horas e 30 minutos. A gente traz para você que se liga aqui na nossa programação. E o que está dando o que falar, né, gente? A Anvisa proibiu a comercialização do lote com o final 1 dos produtos IP, principalmente detergente e outro sabão em pó e outras coisas aí relacionadas a essa empresa. A IP se pronuncia sobre a suspensão de produtos pela Anvisa, viu, gente? Está tentando reverter essa situação. Vamos ver como é que fica esse imbróglio. Vamos a outras notícias. Olha, o Corpo de Bombeiros capturou um cão, né? Um da raça Pitbull. Foi capturado pelo Corpo de Bombeiros e está no quartel do Corpo de Bombeiros para que o proprietário, o tutor, na verdade, né, possa reaver o seu animal, tá bom, gente? Então procura-se o dono desse cachorro que foi capturado na noite de ontem, né? Está aqui essa informação da página Atento à Rede. Homem em surto é atendido pelo SAMU e guarda municipal aqui em Telêmaco Borba. Fim da escala 6x1 custará 48 bilhões para prefeituras, calcula a Confederação dos Municípios. Tribunal de Contas da União libera novos empréstimos consignados do INSS após recurso do governo federal, também é destaque. Olha quanta preocupação existe, né, gente? Veja só. Paraná confirma 2 casos de antivírus e investiga outros 11 casos no estado. Olha essa notícia aqui para você, hein, que depende do transporte coletivo municipal. Veja só, né? A rede nossa de comunicação traz esta notícia. Vinça suspende transporte urbano aos domingos e feriados. Olha só, gente. É importante que você fique atento a essa notícia, porque quem depende desse transporte, né, para local de trabalho, né, ou visita um hospital ou coisa assim, então se preparem, gente. A Vinça divulgou um comunicado informando mudanças. Segundo a empresa, a partir do dia 24 de maio já, não haverá mais operação do transporte coletivo aos domingos e feriados. Prestem atenção, gente. De acordo com a Vinça, a decisão foi tomada em razão do baixo número de passageiros registrados nesses dias. Olha só, conforme informado, nos últimos meses, a média de usuários transportados aos domingos e feriados foi de aproximadamente 35 passageiros por dia, o que teria tornado a operação inviável financeiramente. A empresa também destacou que os constantes aumentos nos custos operacionais, principalmente relacionados ao preço do diesel, contribuíram para a medida adotada. Então, você que está nos ouvindo, preste atenção. A Vinça, a empresa de transporte coletivo municipal aqui de Telêmaco Borba, está comunicando que a partir do dia 24 de maio, vai ser um domingo, irá suspender o atendimento, os serviços, aos domingos e feriados. Olha, gente, está aí essa notícia. Eu acredito que algumas pessoas serão impactadas com isso, né? Embora o número de pessoas que estão utilizando o transporte é pequeno, segundo aqui diz a notícia, são 35 pessoas em média por dia nessas datas, mas serão 35 pessoas que não terão esse transporte, né? Vão ter que buscar outra alternativa, né? Uber, né? Vai ter que adquirir uma bicicleta, uma moto elétrica, uma bike elétrica, enfim, arrumar uma alternativa para poder sair aí do seu bairro e ir até o local que você pretende chegar, tá bom?
Homem que morreu após ser atingido por facas usadas é identificado em Telemocubamba. Olha, gente, que caso assustador que aconteceu ontem. Então foi identificado como André Ferreira dos Santos Silva, esse homem que morreu após ser atingido por diversos golpes de facão na manhã de ontem, sexta-feira, em Telemocubamba, ali na região do Campão, na Vila Rosa. A vítima sofreu ferimentos graves, incluindo cortes profundos pelo corpo e mutilações nos braços. O SAMU esteve prestando socorro, né, encaminhado até o Instituto Dr. Feitosa. Apesar de todo o esforço, não houve condições de garantir a vida dessa pessoa que entrou em óbito. E não bastasse isso, gente, nós tivemos ainda... Olha, ontem a coisa estava complicada mesmo, né? É como as pessoas dizem, a bruxa estava solta ontem realmente, né? Um homem, ele foi esfaqueado no pescoço no bairro São Luís, também na manhã de ontem. Então, essa situação de ferimento por arma branca, matéria que está aqui na página Atenta à Rede, a exemplo da anterior que eu disse, uma mulher armada com uma faca atingiu o pescoço de um homem, causando ferimento grave e intenso sangramento dentro de uma pequena residência. O SAMU foi acionado, além do SAMU, a Polícia Militar, Civil e Guarda Municipal. As equipes realizaram os procedimentos cabíveis. A vítima foi socorrida e encaminhada para atendimento no Instituto Dr. Feitosa, em Telemocubamba. Meu Deus, né? Que situação foi essa? Meu Deus, dois casos gravíssimos. Um chegou a óbito e outro está numa situação bastante delicada, né? Não temos aqui a atualização das condições de saúde dessa pessoa, né? Que foi ferida no pescoço, mas todo ferimento no pescoço é grave, né, gente? Concurso público, a prefeitura está convocando, gente, no concurso público 01/2025, os seguintes profissionais: fonoaudiologia, Carla Andressa Santos Sampaio Gonçalves e Elisiane Diniz. Para o cargo de terapia ocupacional, Nájila Caroline Ashman Nunes, Débora Albuquerque Costa Ferreira, psicopedagoga Silvia Mara da Silva e Gilson José Dembisky. Então, eles têm um prazo para cumprir, gente, para comparecer na Secretaria de Administração. Esse prazo começa na segunda-feira e vai até sexta da semana que vem, de 11 a 15 de maio, para poder assinar os documentos e saber quais documentos deverão apresentar para a investidura do cargo, viu? Fica este comunicado à população de Telemocubamba, para quem realizou o concurso, né? E essas pessoas estão sendo chamadas. Se é você ou se você conhece essas pessoas, deve procurar imediatamente, né, dentro do prazo estabelecido. CCI realiza a tarde especial para celebrar o Dia das Mães. Olha aí, gente, o Centro de Convivência do Idoso fazendo esse trabalho maravilhoso, né? A partir das 8 da manhã, no hall da Casa da Cultura, o limite máximo de 3 pulseiras por CPF. Então, um dos grandes nomes da música popular brasileira estará se apresentando aqui no município de Telemocubamba, né? Uma grande atração em homenagem ao Dia das Mães. Telemocubamba inicia a criação do Conselho Municipal de Proteção e Bem-Estar Animal. Olha aí, gente, tem essa notícia aqui também para o nosso público ouvinte. Agora são 8 horas e 53 minutos. Seguimos aqui com os principais destaques. Reserva realiza limpeza e proteção de 20 nascentes. Importantíssimo isso, hein? Destaque que está aqui na rede. Vamos com mais notícias e informações para que você fique bem informado. Programa Tibagi Sustentável divulga cronograma de trocas. É destaque que está na rede também, gente. Olha aqui. Polícia Civil prende homem em flagrante por porte ilegal de arma de fogo em Castro. Aliel Machado, deputado federal, destina R$1.100.000 para a saúde e casa da criança de Ortigueira. Piraí do Sul recebe novos ônibus e reforça aportes na educação. Olha aqui, hein?
É destaque. Estado e Klabin fecham acordo para construir novo contorno na região.

0: Também está em destaque: Campos Gerais registra aumento de casos de vírus respiratório. Tem muito cuidado agora, né? Período das gripes, quem já tomou a vacina contra a gripe fez muito bem, né? O pessoal tem que prestar atenção, porque cuidar da saúde é primordial, viu, gente? Cuidar da sua saúde e da saúde de quem você ama, né? Paraná tem 2 casos de antivírus confirmados e mais 10 sob investigação. Está aqui no Bem Paraná. Frio de 0 grau e alerta de geada no Paraná após passagem de ciclone, né? O frio intenso avança e o Brasil pode ter neve, viu, gente, nesse fim de semana. Olha só, né? O tempo muda, né? E mudou mesmo aqui no estado, com muita chuva, né? Pessoal que está nas estradas, e preste muita atenção, né? Porque a visibilidade é baixa, risco, né, de acidentes realmente aumentam com essas condições difíceis aí de visibilidade, pista molhada. Guto Silva se aproxima do grupo de Ratinho e se coloca como pré-candidato a senador. Olha aí, gente, Guto Silva que já foi ventilado como candidato a governador do Paraná, né? Mas acabou sendo dada aí a possibilidade ao então deputado federal Sandro Alex. Agora o Ratinho está apoiando também o Alexandre Cury, mas o Guto Silva também é outro pré-candidato a senador, segundo ele. Relator diz que PEC do fim da escala 6x1 terá regras para categorias específicas. Vamos lá, trazendo outra notícia. Moro, Dallagnol e Felipe Barros reforçam pré-campanha em Maringá neste sábado. Outra notícia, outra informação: Paraná inicia construção de escola de surf no litoral do estado. Olha aí, gente, escola de surf. É a notícia que a gente traz. Em média, paranaenses receberam R$ 3.800 por mês em 2025, aponta pesquisa. Também é destaque, né? Nota Curitibana faz primeiro sorteio do ano. Olha aí, gente. Tem até o Nota Curitibana. Temos o Nota Paraná e aqui tem o Nota Curitibana. Muita gente perguntando para nós aqui a respeito do IPTU. Né? IPTU você deve receber em casa, gente, ou na sua empresa, a informação, né? A carta aí com a primeira parcela ou, né, a primeira parcela ou a cota única, viu? As demais parcelas, se você for parcelar, você deverá realmente depois entrar no sistema e imprimir, tá bom? Mas, acima de tudo, a primeira parcela e a cota única você receberá a tempo. E o vencimento, para que vocês tenham uma ideia, está previsto para o dia 15 de julho. Agora são 8 horas e 57 minutos. Só informação até agora, hein?
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0: Vamos lá, gente. Hoje tem bola rolando. Aliás, esperamos que tenha, né? Hoje, pela série bronze do campeonato

metros, né? Com toda aquela questão, uma goteirinha ou outra acaba acontecendo, né? Quase que inevitável. E a umidade também faz com que a quadra fique bastante lisa, né? E provocando risco de contusão, né? De contusão grave aí para os atletas. Então, existe até mesmo a possibilidade dessa partida ser adiada, né? Mas vamos aguardar os desdobramentos dessa situação. A Glacia está nos comunicando aqui, gente. Queremos fazer hoje também um sorteio de um vale-compras no valor de R$100 para o Bazar da Paróquia, que acontece nesse próximo dia 13 de maio, quarta-feira, das 9 às 16 horas, ali ao lado da cozinha paroquial. Pessoal, não esqueça de levar sacola, né? Para poder levar os produtos que você vai adquirir. Está acontecendo um bazar também, gente, beneficente, na comunidade Bom Jesus, ali fundos do Banco Itaú, bem na esquina ali, anexo praticamente à igreja, no salão ao lado da igreja Bom Jesus de Nazaré. O bazar começou agora às 8 horas da manhã e deve seguir até o meio-dia. Mandar um abraço aqui para o meu querido amigo Pachequinho, parabenizando a todas as mães, né? Fazendo uma homenagem para sua mãezinha, né? Para minha mãezinha também. Vai um beijo aí para Dona Tereza, as mães batalhadoras, tá certo, Pachequinho, tem toda razão. As mães são verdadeiros anjos para as nossas vidas, você está certíssimo, né? Vamos lá falar então sobre o Campeonato Brasileiro. Começamos com a Série B do Brasileirão. As equipes do Paraná vão jogar, né? O Operário joga hoje, 8:30 da noite, em Alagoas, contra o CRB. Enquanto que o Londrina vai enfrentar o São Bernardo somente terça-feira, 7:30 da noite, viu, gente? A Série B que tem na liderança o Fortaleza, 14. O São Bernardo é o segundo com 13. O Sport e o Vila Nova, terceiro e quarto colocados, também com 13 pontos. O Operário está em quinto lugar, né? O Operário do Paraná, aqui de Ponta Grossa, tem 12 pontos. Está apenas 2 pontos do líder. Já a situação do Londrina é ruim. Londrina tem apenas 5 pontos, 19º colocado. Quem abre o rebaixamento é o Goiás, com 7 pontos, em 19º. CRB em 18º, com 5. E o América Mineiro, que somou até o presente momento apenas 2 pontos. Olha aí, gente. 15ª rodada da Série A. Jogos de hoje. 16h no Couto Pereira, temos Coritiba e Inter, Nacional de Porto Alegre. No Maracanã, às 18h, Fluminense e Vitória da Bahia. 21h na Arena Fonte Nova, Bahia e Cruzeiro. Amanhã, 16h, na Arena MRV, o Galo Atlético Mineiro recebe o Botafogo. No Mangueirão, o Remo encara o Palmeiras no mesmo horário. Na Vila Belmiro, às 18h30, Santos e Bragantino. No mesmo horário, na Neoquímica Arena, Corinthians e São Paulo, clássico. 18h30, no Maião, Mirassol e Chapecoense. 19h30 da noite, na Arena do Grêmio, Grêmio e Flamengo. São Januário, 20h30 da noite, para fechar a rodada, Vasco e Atlético do Paraná. Aí está, gente, o Campeonato Brasileiro da Série A, que tem na liderança o Palmeiras, 33, um jogo a mais que o Flamengo, em segundo, com 27 pontos. O Fluminense é o terceiro, com 26. O São Paulo, quarto, com 24. O Atlético do Paraná aparece em quinto, com 23. Bahia, sexto, 22. Sétimo, Bragantino, 20. Oitavo, Coritiba, 19. O Vitória é o nono, com 18. Com 17 pontos, gente, são vários times que estão aqui. Botafogo em décimo. Atlético de Minas Gerais em 11º. Inter em 12º. Vasco em 13º e o Grêmio em 14º, todos com 17 pontos. Com 16 em 15º, Cruzeiro. Aí aparecem com 15 o Santos em 16º. O Corinthians, gente, olha, abre a zona de rebaixamento em 17º com 15. Mirassol é o 18º com 12. O Remo tem 11 pontos e está em 19º. E na lanterna, a Chapecoense com 8 pontos ganhos. Na artilharia, nós temos o Viveiros do Atlético e o Pedro, ambos atacantes, com 8 gols assinalados no campeonato. Então, gente, era o que tínhamos de esporte para você que se liga aqui na programação da Rádio
capital do papel, né? Muito obrigado aí pelo seu carinho.

0: pela sua audiência. Que Deus abençoe imensamente o seu dia.
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0: Olha aí, meu amigo, meu irmão, minha amiga, minha irmã, companheiros da estrada, o nosso carinho. Vamos trazendo aqui para você agora, no Momento do Caminhoneiro, né? Nessa vinheta caprichada aqui pelo meu grande amigo irmão Marcelo Correia. 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Daqui a pouquinho eu vou estar conversando com o meu grande amigo Haroldo Lucas Machado, que vai trazer para a gente aqui uma mensagem, uma poesia para a mamãe com todo amor e carinho. Afinal de contas, amanhã é o grande dia, né? O Dia das Mães. A gente sabe que todos os dias são destinados, né? São voltados para as mães, mas tem um dia para a gente celebrar, né? E esse dia é o segundo domingo do mês de maio. Chitãozinho e Xororó canta o Caipira. Bom dia!

0: Orgulho de ser caipira, esse orgulho a gente tem sim, né? De nascer no interior, de viver na simplicidade, né? Muita gente começou aí na roça, no campo, e tem orgulho disso, né? E sabe o valor das coisas, que é mais importante também, né? Essa juventude com o celular na mão, acho que tá conquistando o mundo, né? E às vezes não respeita o pai, não respeita a mãe, aí não pode ser feliz, né, gente? De maneira alguma, né? Alô, Crevinho, meu querido amigo, Hamilton, a Elaininha do São Jorge, a Rosane da Luz Bueno. Quem for pôr o nome aqui, gente, vai estar concorrendo aos prêmios. Inclusive, o Ismael nos comentou aqui, vai dar uma cesta surpresa, presente especial da Tamoio Prev, para retirar na segunda-feira, no período da tarde, tá bom? Nice, Dona Alvina, que Deus abençoe. Agradeço aqui ao nosso amigo Everton. Ele está perguntando sobre o sorteio do Bingo da Matriz. Será às 15 horas, viu, Everton? Às 15 horas. Alô, Marilda do Monte Carlo, meu querido amigo Clésio. Deus abençoe a nossa querida Glaci, a Márcia de Lara, o Milton que é irmão do nosso querido irmãozinho aqui, o Hélio Barbeiro. Alô, Hélio. Aquele abraço para você, velho, amigão, inclusive, desse grande nome que está aqui conosco hoje, o Haroldo Lucas, mas nunca mais esqueci o nome do Haroldo. Tá certo o nome completo, Haroldo?
1: Completamente certo.
0: Sabe quem me faz lembrar o teu nome completo, Haroldo? Que eu aprendi e não esqueci mais, porque hoje eu ando esquecido, Haroldo. Às vezes não lembro meu nome completo.
1: Janerite. Janerite mata, viu?
0: E mata. E o inverno diz que congela tudo, acho que o cérebro já congelou, não é de hoje. Aí piorou. Aí no calor derrete os miolos, então fica difícil, né, Haroldo?
1: Não é fácil.
0: O nosso querido Mário Pazinato, ele sempre falava do Haroldo com o nome completinho. E a gente não esquece. Haroldo Lucas Machado.
1: Foi embora. São Paulo.
0: Exatamente, né? Está em Valinhos, em São Paulo.
1: Tem Valinhos.
0: É a cidade dele mesmo lá, né, Haroldo?
1: Ele
0: voltou.
1: Ele disse que tinha um irmão por nome de Haroldo também, que era fotógrafo.
0: Rapaz, que o mundo é pequeno. Aliás, o que já não passou nas lentes do Haroldo como fotógrafo, viu, gente? Deve ter fotografado muitas mães também, não fotografou?
1: Meu Deus do céu.
0: É.
1: Aquela época era rudimentar os maquinários, né? Então você batia uma foto para documento, eu já te falei isso, levava 5, 6 dias para aprontar ele.
0: Levava todo esse tempo, né, Haroldo?
1: Porque você batia em chapas grandes e não ia perder tudo, então eu esperava completar todos, 36 pessoas, daí ia revelar para depois copiar. Quando não caía da mão, quebrava, porque era tudo de vidro.
0: Rapaz!
1: Você vê como está uma facilidade hoje.
0: Hoje,
1: né?
0: As pessoas quase que... São poucas as pessoas até que revelam fotos, né? Não fazem tudo no celular.
1: Eu digo aquela frase que o Chico Anísio disse. Um dia perguntaram para ele, Chico, você sente saudade das coisas que você passou na infância, na adolescência? Não, nenhuma. Eu só sinto saudade das coisas que eu não vou ver. Aí
0: não
1: eu sinto.
0: Ai, verdolho.
1: Mas o que as coisas...
0: Chico é um gênio, né, Haroldo?
1: Tá.
0: E os grandes gênios da nossa cultura, sabe?
1: Aquele era realmente um gênio mesmo.
0: Gênio, um talento. Quantos personagens esse homem não interpretou,
1: Meu Deus
0: não?
1: Do céu,
0: Haroldo do céu não era desse mundo, né?
1: Não era.
0: Não era desse mundo. Jô Soares, né? E tantos outros nomes.
1: Quantos apareceram, né?
0: Exatamente. Estou aqui, gente, como eu disse pra vocês, o Haroldo Lucas Machado. Haroldo, você é natural de onde?
1: Aí vem aquele problema. Eu conheço por Liste Bunait.
0: Rapaz, esse nome é bonito, hein?
1: Bonito,
0: É lindo.
1: É ali aqui, no pé do Lajeado. É Lajeado Bonito.
0: Ah, Lajeado Bonito. É que o Haroldo falou...
1: Eu modifico o nome pra ficar mais cheio, assim,
0: ficar,
1: né?
0: Ficar, dá um impacto.
1: Inglesa, né?
0: Nossa, rapaz.
1: Lajeado Bonito.
0: Isso dá até música, né?
1: Dá.
0: Lajeado Bonito é na região de...
1: Hein?
0: Lajeado Bonito é na região de... Pertence ao qual município?
1: De Ortigueira.
0: Ortigueira.
1: Eu costumo dizer que nasci...

0: e não um campo limpo, coisa mais linda, chama-se o campo da... Esqueci o nome da mulher, mas na encruzilhada das Marrecas.
1: Das Marrecas, olha aí, gente, o Haroldo tem muita história.
0: Tinha uma família muito grande, nós éramos uma porção de família, era eu, minha irmã, meu pai e minha mãe só na fazenda toda.
1: Você imagina, Haroldo.
0: Meu pai trabalhava de meieiro na época, né?
1: Fala o nome do papai e da mamãe aí pra gente, Haroldo.
0: Meu pai, que... minha mãe foi primeiro. Ela chamava-se Angelina Lucas Machado.
1: Angelina Lucas Machado.
0: E meu pai, Ivani Banks Machado. Aí. Por isso o nome Foto Vani.
1: Foto Vani.
0: Era Ivani, mas chamava ele só de Vani.
1: De Vani. E o Haroldo ficou por muito tempo depois que o pai partiu, seguiu os passos do pai por muitos anos.
0: Muito, não. Antes disso, né? Quando eu casei e fui de lua de mel, eu não tinha nada na vida. Até hoje não tem, mas graças a Deus tenho saúde e estou vivendo, né?
1: É verdade.
0: Mas naquele tempo, o que aconteceu? Meu pai, quando chegamos de lua de mel de Curitiba, eu e minha esposa falecida também, aí chegamos, ele estava na porta do foto, falou, agora você entra e eu saio.
1: Olha.
0: Eu falei, por quê, pai? Porque agora é tudo teu. Só vai me pagar o aluguel da sala. Era dele o prédio.
1: Era dele o prédio.
0: Mas o resto é tudo teu, máquina, tudo. Me entregou tudo.
1: Haroldo do céu.
0: Fiquei 45 anos trabalhando.
1: O Haroldo já fez muita chapa de muita gente. Inclusive, a minha foto da minha identidade, Haroldo. Eu tirei lá contigo.
0: Muita gente.
1: Eu não sei de onde é que você me arrumou aquela gravata, rapaz, que olha. Eu não sei se o Falcão já fazia sucesso naquela época. Se eu mostrar a foto, Haroldo, olha. Fartou só o girassol do lado. O Haroldo acho que me emprestou uma gravata mais bonita que ele tinha lá. Vai essa mesmo.
0: Mas então era só a frente também.
1: Era só a frente, né? O pessoal é igual o Cid Moreira representar o Jornal Nacional de Bermuda, né, Haroldo? Era só o terno, né? Eu não esqueço. Haroldo, eu tirei essa foto com 17 anos, hein? Então, vê
0: 17
1: quanto...
0: anos.
1: Então faz uns 41 anos para ser preciso. Há 41 anos atrás.
0: Eu trabalhei ali 45 anos.
1: 45 anos.
0: Paguei NPS 38 anos.
1: Rapaz, é uma vida, hein?
0: Mas continua na vida, né? Tava olhando o que é que tá acontecendo.
1: Que beleza. Não, eu fui dar uma olhadinha aqui na mensagem que a menina mandou aqui, que a Duda mandou. Ah. Ela falou, o Haroldo tá aqui já para fazer poesia. Ah. E Haroldo, coisas que você gosta de fazer, além de fotografar, durante muitos e muitos anos da sua... Foram quantos anos aí de carreira?
0: Que eu trabalhei com fotografia 45 anos.
1: 45 anos. Poxa vida, né?
0: Todos os outros fotógrafos que por aqui passaram, como já faleceram, o Sérgio Unides, o João Maria e mais muitos outros, aprenderam um tanto com meu pai e depois comigo.
1: Depois contigo. E o Haroldo sempre ficava com duas máquinas, né? Porque na falha de uma tinha que ter outra, é isso, Haroldo?
0: Tinha que ter outra carregada já com
1: filho. Homem, né? Prevenido.
0: Vale por dois, né?
1: Vale por dois. Eu notava muito isso, né?
0: Tá certo.
1: Eu acompanhava muito o Haroldo aí nos eventos.
0: Era dois, três flashes.
1: Rapaz, e...
0: Agora em dia você pega uma maquininha, um celular... Bate
1: faz
0: duas
1: tudo.
0: Mil chapas e escolhe o que quer.
1: E vai lá e ainda muda, já dá uma melhorada na lata do caboclo ali.
0: Eu digo.
1: É verdade. Ali era a foto raiz e o fotógrafo raiz mesmo, né, Haroldo?
0: Fotógrafo...
1: A vida como ela é, né, Haroldo?
0: Isso. O fotógrafo que antigamente tem que fazer o seguinte, para a juventude que vem, ainda vem, tem que matar um fotógrafo e empalhar e deixar no museu. Esse aqui era fotógrafo.
1: Esse era fotógrafo. Rapaz, é mesmo, né, Haroldo? Tem toda a razão.
0: Tá certo.
1: E, Haroldo, mas além de fotografar, a gente sabe que você gosta de cantar.
0: Ah, esse é o que eu mais gosto.
1: Que você mais gosta. E onde é que surgiu esse dom?
0: Na minha época, eu agora com 85 anos...
1: Você vai... Bem vividos, né, Haroldo?
0: Bem graças vividos. Ao Senhor,
1: graças,
0: né?
1: A Deus.
0: Então, na minha época, não existia esse tipo de música que existe hoje. Era bolero. Samba, tango... E o que eu mais gostava, rancheira mexicana.
1: Rancheira.
0: Músicas mexicanas.
1: E aí que o Haroldo ficou conhecido como Haroldo Mexicano.
0: Isso. Eu passei um tanto, fui para um lugar, para outro, né? E gosto, eu sempre estou cantando. Ali na rua, canto ali.
1: Nosso querido Hélio, com Hélio. O Hélio ficou violãozinho dele, né?
0: Tá certo.
1: O Hélio é fantástico, né? É uma pessoa, um grande amigo seu, né, Haroldo? Aliás... O bonito, só ajeita um pouquinho o microfone, ficar na tua direção. Isso, Haroldo. O mais bonito na vida é ter história pra contar, já diria o Zé Rico, né? Da dupla com o milionário. É. Feliz é aquele que tem história pra contar, e o Haroldo tem história pra contar.
0: Aqui em Telêmaco, quer dizer, em Harmonia, começamos em Harmonia aqui, fazem 84 anos que eu moro.
1: Rapaz do céu.
0: Eu cheguei pra dele lá, já de um dia pra cá, não tinha um ano.
1: Imagina, Haroldo. Então você é Telêmaco barbense de...
0: Aí tomei nojo da cidade.
1: É mesmo.
0: Vou ficar aqui só mais 20 anos, vou embora.
1: Só mais 20 anos, né? O Haroldo tomou, deu aquela bicada na água do Tibagi, e quem se preza aqui fica mesmo, não, né, Haroldo? Dá uma volta por lá e volta.
0: Volta correndo.
1: É uma cidade abençoada mesmo, né, Haroldo?
0: Por Deus.
1: Uma cidade maravilhosa,
0: pessoal,
1: né?
0: Tudo bom, 99%
1: povo bom.
0: Gente boa.
1: Só tá nós aí, o Haroldo aqui, que não dá pra salvar alguma coisa. Tirando eu e o Haroldo, o resto tudo gente boa.
0: Nem o paletó do foto.
1: Nem o paletó do foto. Mas, Haroldo, nós falamos em você fotografar, que é uma arte, diga-se de passagem, né?
0: Uhum.
1: E o Haroldo desenvolveu essa arte maravilhosamente bem. Tem um amigo aqui contando que tirou muitas fotos contigo aqui, Haroldo. O Sebastião Dias de Lima, né? Ele é lá de uma copa e tá lembrando aqui de você e manda um abraço dizendo que Deus te abençoe imensamente, viu, Haroldo? O Sebastião.
0: Um abraço para ele também.
1: O Sebastião. E, Haroldo, uma das coisas que você também gosta muito, a gente sabe que você até participa ali do coral do CCRI, né? Uma presença marcante ali no Centro de Convivência do idoso. Aliás, o Haroldo acho que é o mais jovem idoso que tem ali, né, Haroldo?
0: Falando ao contrário,
1: O Haroldo tá na maternidade dos idosos lá, viu? É a ala da maternidade dos idosos, né, Haroldo? É isso?
0: Realmente parece-me que eu sou o mais velho.
1: Sério, Haroldo?
0: Mais velho, com 85 eu sou o mais velho.
1: Eu acho que o Haroldo, olha aí, tem muita história. O Crevinho tá contando aqui um detalhe, né? Olha, Márcio, tirou foto da minha identidade, né? Para eu levar para o Senai também, 41 anos atrás. O Crevinho acho que tem a minha idade, né? Tá o Crevinho, certo. Ele falou aqui que há 41... Aposto que é com o mesmo terno, com a mesma gravata, viu, Crevinho? Qualquer hora leve na prefeitura, eu quero comprovar se é a mesma, né? Mas, Haroldo, a tua presença aqui hoje, a gente fez todo esse preâmbulo aqui, que é sempre importante receber você aqui e destacar tudo aquilo que você faz e faz muito bem feito, né? Na tua vida profissional, na tua vida pessoal... E com tantos amigos. É sobre uma poesia que você quer. Mas antes você quer mandar um alô aí.
0: Claro, eu tenho umas três amigas minhas, colegas, que me cobraram agora, eu fui lá fazer meu joguinho. E daí elas falei que vim aqui falar a poesia do Dia das Mães e tá levando, não, então manda um alô para nós. Então eu quero mandar um alô para as três meninas, Lohana, Valéria e Jomara. As três que trabalham no caixa ali. São gente boa.
1: São as três graças, é, Haroldo?
0: As três graças.
1: Não são da novela, mas são as três graças ali da lotérica.
0: Não é da novela, mas é as três graças.
1: Que bênção,
0: são pessoas,
1: né?
0: Muito boas.
1: Muito agradáveis, educadas, queridas.
0: Então, eu brinco muito com elas, mas sempre respeitando.
1: Isso,
0: tá bom?
1: Esse é o lado mais importante, né, Haroldo?
0: Um abraço para elas.
1: Gente. O carinho. E o Haroldo é assim, gente. Essa alegria dele assim é constante e é contagiante. Mas, Haroldo, o que ele traz aqui hoje é para uma poesia. Eu vou colocar um fundo aqui antes de você recitar a poesia. Presta atenção nesse fundo musical, que, aliás, sempre muito utilizado pelo saudoso Rolando Boldrin, tá certo?
0: Exato, e a poesia é dele, é de Rolando.
1: Sério?
0: Boldrin.
1: Olha aí, olha.
0: É de Rolando Boldrin.
1: Você vê, acho que eu tô meio sabendo das coisas então, Rolando, vamos lá. Com você, Rolando, vamos lá.
0: Mãe, que saudade de você, que saudade eu tenho de você. Me lembro quando era pequeno, mal sabia andar. Põe um pé aqui, outro lá, caía e bastava fazer um beicinho pra chorar. Você logo aparecia, me abraçava, me beijava, se ria. E eu de tudo esquecia pra se rir. Mãe, como eu gosto de você. Mas tenho uma saudade, mãe, louca de você. Me lembro muito de você, mamãe. Me lembro dos brinquedos que nós brincava. Roda, berlinda, chicote, queimada. E eu gostava mais do brinquedo de esconder. Eu eu ficava atrás de uma porta, você se escondia, eu percurava, quando não te encontrava, bastava fazer um beicinho para chorar. Você logo aparecia, me abraçava, me beijava, se ria, e eu de tudo esquecia para se rir. Mãe, como eu gosto de você. Que saudade eu tenho de você, mamãe. Me lembro muito de você, mamãe. Se me lembro. Um dia, você inventou um brinquedo novo. Ficou quieta, muda, não falava. A depois de levar o para dentro de um carro feio, o pessoal dizia para mim, a tua mãe foi se esconder. Percurei, fiz beicinho, chorei, e você nunca mais apareceu. Eu fiquei com uma raiva louca do brinquedo de esconder. Volta, mamãe, não posso ficar sem você.
1: Olha aí, nosso querido Haroldo nos emocionando. E as pessoas aqui compartilhando, Haroldo, que fizeram parte da sua vida também. É. Você retratou a vida de muita gente, né? Momentos alegres, momentos difíceis também, por que não dizer, né?
0: É claro.
1: Né? Tem momentos de todas as formas, né, Haroldo? É. E o Maurício lembra aqui, inclusive, do Tatuzinho, né? O Vanderlei, que foi também coitado, um menino depois, que você...
0: Depois que eu aposentei... Não, quando entrei na prefeitura, eu já entreguei a foto para ele, como fiz com meu pai, fez comigo. É tudo teu, fica aí, só vai pagar aluguel pro seu Romildo, que daí já era seu Romildo Prestes.
1: Seu Romildo Prestes, né?
0: Mas entreguei tudo pra ele também, eu já tava quase aposentando, né?
1: Encaminhou mais um aí pra essa vida, né? Tatuzinho, de saudosa memória.
0: Depois de um mês de aposentado, morreu.
1: Oh, meu Deus.
0: Morreu do infarto, né?
1: Eu tô louco pra aposentar, mas depois de uma história dessa que o Haroldo me fala, eu tô pensando em trabalhar o resto da vida, viu, Haroldo? Já repensei muitas vezes, Haroldo, essa situação toda, viu? Só esse lembrete teu, você me deu mais uma caminhada aí. Exatamente, a carteirinha vai ficar em aberto, viu? Não vamos mexer com ela.
0: Tá certo.
1: Haroldo, muito obrigado pela sua presença.
0: Eu te agradeço também, foi uma enorme satisfação estar aqui.
1: Uma alegria toda nossa.
0: Batendo esse papo com você, falando um pouco da minha vida.
1: Você vem outras vezes aqui para conversar
0: com
1: você.
0: E coisas que eu gosto e que, né? Aliás, eu gosto por causa de tudo que é bom.
1: Esse é o lado bom da vida, né?
0: É o lado, exatamente.
1: Pra ser feliz não precisa muito, né, Haroldo?
0: Falou, meu irmão.
1: Fé em Deus e viver na simplicidade, ter amigos, né? E a gente sabe que o Haroldo, por onde vai, ele leva essa alegria, viu? A gente não encontra no mercado. Aliás, é certo de encontrar com o Haroldo ali no mercado, fazendo as contas.
0: Em qualquer lugar que eu esteja, se eu escutar um louco cantando, é eu.
1: É o Haroldo. Olha aí, gente. Haroldo, Deus abençoe você. Amém, meu irmão. Que ilumine sempre a tua vida, conceda muita saúde.
0: Agradeço a você, Marcinho. Muito obrigado.
1: Com certeza. A Cleodete Solac aqui, Haroldo, diz assim, que alegria essa entrevista com o seu Haroldo, um verdadeiro artista, hein? Quanta vitalidade e bom humor. Muito emocionante, né? Um abraço da professora Maria Piedade e da Cleodete Solac também. Olha que você conhece mais. Amiga de muitos anos, né, Haroldo?
0: Mulher do seu Bernardo.
1: Esposa do seu Bernardo. Aí, Haroldo. Quem é que o Haroldo não conhece nesse mundo, né?
0: Tchau,
1: um abraço, Haroldinho. Aquele abraço. 9h26, vamos aqui com o Agnaldo Timóteo. Abração ao nosso querido amigo, olha, o nosso querido Guilherme Chanes, que está aqui conosco.
2: Menino.
1: O Juninho, gente, ele está dizendo aqui para a mamãe dele, né? Mãe, no dia em que celebramos você no seu aniversário, quero dizer que você é tudo, né? Seu amor me envolve, sua sabedoria me guia e a sua presença me dá forças, mamãe. Gratidão eterna por ser essa mãe incrível. Feliz Dia das Mães e feliz aniversário. Com todo o amor do filhão aí, dos netos, né? Das netas e de toda a família. Guilherme, aproveita também para mandar para a mãezinha, né, Guilherme? Bom dia para você.
2: Quero saber se o Aguinaldo é menino ou menina.
1: Ah, rapaz, não deixa com o Aguinaldo.
2: E aí, meu amigo Márcio Luiz do Brasil,
1: tudo
2: bom dia.
1: Certinho, Guilherme.
2: Tudo em ordem.
1: Que bom.
2: Rapaz, podia parcelar essa chuva aí, né?
1: Rapaz, tá difícil, hein, A chuva vem num pique só,
2: num pique só, mas tá bom, tá bom. Molhar a terra, cheiro de terra molhada, é bom demais.
1: É verdade.
2: Marcinho, minha mãezinha, Dona Lourdes, amanhã é Dia das Mães, um abraço pra ela.
1: Dona Lourdes!
2: Ela que é uma pessoa muito especial na minha vida, as mães são especiais na vida dos filhos, né?
1: É verdade.
2: Agradeço muito a ela pelo homem que ela fez eu me tornar, mesmo nas dificuldades.

0: junto ao meu pai no passado, as dificuldades do dia a dia, de estar longe, às vezes estar perto. Sou muito grato porque ela foi uma guerreira aí por sustentar tudo isso e manter a gente firme. Os filhos sempre na ordem. Minha mãe foi uma pessoa incrível, tanto na minha vida quanto na vida dos meus irmãos. E sou muito grato por ser filho dela, filho da mãe, né? Filho da mãe. Sou muito grato por ser filho dela e admiro muito minha mãezinha guerreira.
1: Um amor, realmente, a mãe, né? Nossa.
0: E a sua mãezinha também, né, Marcinho? 90?
1: Agora no dia 12. Dia 12 completa 90 anos de vida. Graças a Deus, Guilherme.
0: Grande abraço pra ela também.
1: É um exemplo de vida aí pra todos nós também.
0: O Marcinho, né? Sempre do lado dela. Marcinho não larga.
1: Ah, mas de jeito nenhum. Não dá pra ficar longe. Fica dando trabalho pra mãe, né, Guilherme?
0: Literalmente. Mas é um trabalho bom, né, Marcinho? Quantas fraldas não foram trocadas, né?
1: Pai do céu. Mas já passou esse tempo,
0: já viu, passou,
1: Guilherme?
0: Não, mas, já passou esse tempo. Mas agora é tua vez, Marcelo.
1: É minha vez.
0: De cuidar dela.
1: De cuidar da mãe, é verdade, você tem razão. Guilherme, que Deus abençoe também a sua vida, a sua família, né? A todos vocês, o nosso carinho muito especial, sempre, sempre, sempre.
0: Valeu, Marcinho, tô esperando as próximas férias, hein? Tô de olho.
1: Acho que a primeira você vai fazer do Giba, é isso?
0: Não, o Giba acho que é outra pessoa que vai fazer, não vou conseguir tirar.
1: Ah, não vai?
0: Não vou. Ô Giba.
1: O Giba tava ciente que seria você, que pena.
0: Eu até conversei com a Adri ali, por conta das viagens, do trabalho, eu não vou conseguir fazer mais. A tua já tá garantido. O que é teu tá guardado, Marcinho.
1: Então tá aí, gente, o Guilherme vem em julho, já marca aí. É julho. Um abraço, meu querido.
0: Marcinho, sucesso.
1: Deus te abençoe, o nosso irmãozinho aqui, o Guilherme Chaneschi, trazendo a sua alegria. Ele que, inclusive, está apresentando o programa do Dimas em razão das suas férias, viu? Então, você está acordando com o Guilherme logo cedo, às 5 da matina e vai até às 8, até o show da manhã. Alô, doutora Lilian, parabenizando a todas as mamães e, claro, a sua amada mãezinha, dona Ericrê, né? Um exemplo para você, né, doutora? Vai um beijo seu aí pra mamãe, nosso também, né? Do seu pai, dos irmãos, de toda essa família linda. Que Deus continue sempre abençoando a vida de todos vocês. E agora sim, Agnaldo Timóteo, saudoso Agnaldo Timóteo, com Ângela Maria também, de saudosa memória. Música.

0: Mamãe, mamãe, meu Deus, mamãe, quanto amor tem no coração de mamãe, você tem dimensão disso? É a mãe que nos perdoa, que nos ama, que nos corrige, o que é muito necessário. A gente pode fazer as besteiras que fizer, está ali de braços abertos para nos receber, né? Eu não canso de dizer que o amor de mãe é o amor que mais se assemelha ao amor de Deus, e por essa razão que eu acabei de falar, né? Que nos perdoa, independentemente daquilo que a gente possa ter cometido aí nessa vida. Só mesmo mamãe. A você, mamãe, aqui na terra, você, mamãe, que já partiu, mas que está olhando por nós, receba sempre as nossas orações, o nosso carinho e o nosso mais profundo respeito e eterno amor. 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
0: Vamos lá, 9 horas e 38 minutos. Hoje o programa é especial, né, gente? Tivemos aqui o Padre Primo falando no novenário de Nossa Senhora de Fátima, a programação, né? Inclusive, a carreata já começou, né? Às 9h, 9 e pouquinho, deve estar passando aqui para qualquer ponto aí da cidade, né? Tivemos também o Haroldo Lucas Machado, esse grande amigo, esse declamador de poesia, cantor, fotógrafo. O Haroldo é um showman, né? Fantástico. Vamos iniciar aqui o Giro Astral, gente, a tempo, né? Áries, a vida social ficará mais gostosa com amizades em outro ambiente, viu? Convites e encontros animados. Um amigo de longa data poderá voltar com proposta interessante. No amor, histórias divertidas e conversas instigantes vão esquentar o clima. Equilibre a balança entre a vontade de descansar e os compromissos sociais. Touro, carreira continuará em destaque. Mesmo hoje, uma mensagem profissional ou ação estratégica poderá abrir uma oportunidade interessante no amor. Algo maior se desenhará para o futuro. Um empreendimento em parceria ganhará forma. Comece um novo ciclo. Gêmeos, aproveite o sábado para viajar ou curtir atividades ao ar livre. Conexão com a natureza, momentos de total descontração farão bem ao humor e ao espírito. Um passeio diferente, uma leitura inspiradora, uma conversa, tudo ajuda, viu? Renove o projeto de vida e um detalhe, hein? Vá com fé. Câncer, finanças compartilhadas fluirão bem. Aproveite o sábado para planejar o futuro a dois. Avaliar expectativas e decidir rumos. Júpiter em seu signo dará um apoio invisível nas suas escolhas. Prefira a privacidade hoje. Uma mudança de ambiente vai renovar os sentimentos. Vamos com o Leão? Linda sintonia com o par, filhos ou amizade. Busquem meio termo entre o que você quer e o que você pede. Enquanto isso, fortaleça os vínculos afetivos. Cumplicidade e leveza darão o tom no amor. Vamos com Virgem também? Foque no seu equilíbrio, saúde e bem-estar. Prazeres gastronômicos, cuidados estéticos e caminhadas vão ajudar. No amor, pequenos gestos carinhosos farão a diferença, viu? Encontros em uma viagem reforçarão vínculos de amizade. Vamos trazer uma saudade aqui, gente? Né? No momento aqui do fundo do baú, que a gente sempre traz aqui como um quadro do programa, então vamos recordar com esse grande nome da música mundial.
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Mr. Elton John. O ano 1972. Vamos matar saudades com Elton John.

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2: Hoje, rendendo aqui um tributo ao grande Gonzaguinha, Luiz Gonzaga do Nascimento Júnior. Essa música eu me amarro, viu, gente? Que sucesso fez essa música e continua até hoje, né? O que é bom é pra sempre, viu, gente? Não é pra tocar hoje e esquecer. O ano era 1984 e Gonzaguinha cantava assim esse grande sucesso que marcou a época. Lindo Lago do Amor. Bom dia. Feliz Dia das Mães, mamãe. Aquele beijo.

0: Grande Gonzaguinha. Que nos deixou, né? Gonzaguinha já partiu, gente. De maneira precoce, né? Aos 45 anos. Inclusive, um acidente que aconteceu aqui na região do Paraná, né? É exemplo do Gessé, outro grande cantor que também foi vítima de um acidente automobilístico, né? O falecimento do Gonzaguinha foi no dia 29 de abril, gente, do ano 1991, aos 45 anos, né? Deixou grandes saudades, o grande Gonzaguinha, filho do Gonzagão, né? Luiz Gonzaga, o rei do Baião. Faltando agora 12 minutinhos para as 10, vamos aqui abraçando com muito carinho. Olha, gente, quem desejar concorrer à cartela do show de prêmios, né, vai apressando que eu quero ver se no máximo ali 11 horas eu faço o sorteio, tá legal? Tá bom, gente? Primeiro prêmio, 10 mil reais, segundo prêmio, 3 mil, terceiro, 2 mil reais. O sorteio acontece amanhã, o show de prêmios, a partir das 15 horas, e é um show de prêmios eletrônico, viu, gente? O que quer dizer isso, né? Você não precisa estar presente. Se tiver presente, acho que a emoção até é maior, né? Mas o valor da cartela é R$ 20,00 e você ainda pode adquirir com os componentes do Movimento Familiar Cristão. Quero dar um bom dia especial aqui para Maria Arcantes. Bom dia, Maria Arcantes, para todas as mamães, com todo amor e carinho, né? As mamães merecem, né? Elisinha aqui animada. A Eli aqui é a mãe da nossa querida Adri. Eu, Eli, Deus te abençoe muito. Oi, Dinéia Ligoski. Parabéns a todas as mamães. A Neuza Aparecida, para o seu esposo Edson e para toda a família. Daqui a pouquinho, gente, às 10 horas, temos um momento de fé, viu? Na escuta, Isabelle, do Jardim União. Meu querido amigo Bentivi, a Sandra. A Sandra também nos ouve lá no Bandeirantes. Quero agradecer o carinho aqui da Ana Dias de Oliveira, do Socomim. A Terezinha Marcondes está aqui conosco. Alô, Terezinha, bom dia.
1: Bom dia, Marcinho, tudo bem? Gostaria de participar do programa de hoje e um momento de reflexão para a minha família. Desejar um bom dia das mães para todas as mães do mundo que a gente conhece e que não conhece. Um abraço, Marcinha, bom final de semana.
0: Ô, Terezinha, com essa chuva nem pôde ir na Feira da Lua, né? Tadinha, olha aí. Feira da Lua, a gente que segue hoje, né? Hoje é terceira noite, a partir das 18 até as 23 horas, no espaço da rodoviária, né? Apesar do tempo chuvoso, e muito chuvoso, por sinal, agora deu uma trégua aqui, interessante, hein? Mas ontem choveu demais, assim mesmo tivemos um público assim até considerável ontem na Feira da Lua, promovida pela Administração Municipal, pela Secretaria de Desenvolvimento. Mandaram um abraço aqui para o Jonathan e para toda a equipe da Feira da Lua, tá bom? Pedro Lima, é o Pedro Palmeira. Tudo bem, Pedro? Pediu aqui um porca véia. Baile no Chico da Encruzilhada, rapaz. Que moda é essa, né? Vamos procurar para você depois, tá bom? Desse Clisionoski, quem está dando aqui os parabéns a você, emissora, por essa entrevista com o Haroldo. Ô, rapaz, ô, Sebastião. A gente fica feliz por isso, né? Temos que destacar os grandes valores da nossa história. E o Haroldo é um exemplo disso, né? Você frisou muito bem, uma pessoa, uma lenda viva aqui para a nossa história. E o que é bom, né? O dia que a gente partir dessa vida, as pessoas têm uma lembrança boa da gente, né? Esse marcou por esse motivo, né? Esse marcou por aquele motivo. Nós temos que dar motivos de que as pessoas se lembrem da gente em vida, mas também quando partirmos, que fique esse legado de coisas boas, né? Você deixou uma semente aí que foi regada e que rendeu frutos para todo mundo. Adelaide Crescendo, Jardim Itália, muito bem-vinda. O Everton Leite, morador da área 2. Olha, tem os R$100 ali da Glaci, né? O Vale Compras do Bazar da Paróquia. Temos a cartela do show de prêmios da Paróquia Nossa Senhora de Fátima. Temos ainda, gente, a Bolsa Shenzon, um presente maravilhoso do meu grande amigo Charles, da Oba Oba Presentes. E o que mais? Um saco de batatas, presente muito especial da Daiane e do Adriano, gente. Eles estão lá aguardando a sua presença.

0: Tá com toda certeza, né? 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Mandaram um beijo aqui pra Ninha, né? Parabenizando aí pelo Dia das Mães, pra Josi, que é mãezinha também, né? Com muito carinho pra vocês. Mando as preces pra Vilma, né? Que é uma mãe super querida também. Está se recuperando. Oramos e pedimos a Deus por ela. As mamães aqui da Rádio Capital do Papel, né? Nós temos aqui a Lisa, a Fá, a Eli, a Dri. Quem mais, né? Quem mais? As mães aqui que são, fazem parte da nossa equipe de profissionais. Mas enfim, de um modo geral, a todas as mamães, o nosso carinho especial, as esposas, né, dos nossos companheiros de trabalho. A Milton, daqui a pouquinho eu trago a sua, não esqueci não, viu, irmão? Não esqueci não, hoje o programa tá diferente, né, com essas homenagens e tudo, mas não vou deixar de atendê-lo não, né, vou atender sim com todo carinho, tá bom, meu irmão? Não esqueça disso. Vamos lá, vamos encerrar aqui o Giro Astral de hoje então, gente, vamos lá. Trazendo agora o signo de Libra, o sábado será bom para viajar, né? Apesar desse tempo aí, muito cuidado, né? Ou se conectar com pessoas queridas de longe. Conte com grande criatividade, tá bom? No amor, brinque mais. Cuidado com a expectativa quando ela é alta demais para você não se frustrar, viu? Curta mesmo é o momento. Escorpião, almoço em família, conversas carinhosas. No amor, muita intimidade e troca de confidências, viu? Vai dar preguiça de cumprir compromissos sociais. E com esse tempo, então, né? Decisões de moradia vão amadurecer ainda mais. Sagitário, palavras carinhosas e ainda entendimento e harmonia, você deve aproveitar mesmo. Novidades chegarão de vários lados. Aproveite hoje para se aproximar de irmãos, trocar ideias, curtir os prazeres gastronômicos. As comunicações estarão abertas. Empatia em alta. Capricórnio, aproveite hoje para fazer comprinhas, pesquisar opções, né? 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Ou quem sabe dar uma carteira, uma CNH, né? Pagando as aulas aí na autoescola nossa, um plano tamanho breve, que tal? Bom demais, né? As nossas sugestões aí para você, né? No amor, conversas divertidas e confiança mútua. Faça bons acordos financeiros com a família, viu, Capricórnio? E a gente encerra aqui o Giro Astral com Aquário e Peixes. Aquário, aproveite hoje para cuidar da beleza, da imagem do corpo. E tem mais, gente, olha aqui. Aproveite os momentos carinhosos com os filhos. Brilho, empatia e bom humor não vão faltar para você nesse dia. Peixes, durma mais, ceda a preguiça, e com esse tempo tá bom, hein? Solte a imaginação, o sábado será gostoso para relaxar, olha que beleza. Meditar, aliviar, né, com sonhos e ambições, um reencontro especial será temperado com muita emoção. Rompa barreiras com a família ou com alguém do passado. Dê mais leveza às relações. Quero saudar também a minha nora, né, a Amanda, que é a mãe da Aurorinha, a esposa, né, Amanda, esposa do Júnior, e um bebezinho que vem aí logo em breve, né, vai ser mamãe mais uma vez. A gente ainda não sabe se é um piazinho, se é uma menininha, né? Mas que venha com muita saúde. É mais uma pra conta aqui. Vovô pela segunda vez. É tudo de bom, né? Que o Senhor Jesus abençoe a vida desse casal maravilhoso. Filhos, né? A Nora se torna uma filha pra gente também. 9h57.
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0: 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Tô falando dela, Beth Carvalho. Essa é linda.

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7: Vamos lá, gente, agora são 10 horas e 3 minutos. Bom dia, ótimo sábado.
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0: é muito especial. É um dia de reunir a família, de celebrar, né? Uma data que é muito especial, porque mamãe, gente, é tudo para a vida da gente, né? A mãe que nos acolhe, que nos protege, que nos cuida. Já reparou que para mãe a gente é sempre uma criança? É assim que as coisas funcionam, né? É assim que as coisas são vividas, com um olhar de mãe, né? Que é um olhar atento, um olhar cuidadoso, um olhar misericordioso. E para os católicos em especial, né? A mãe de Jesus, que recebe tantos títulos, né? A exemplo do novenário de Nossa Senhora de Fátima, nós temos também que agradecer e pedir, rezar pela mãe, né? Que interceda junto ao seu filho Jesus no céu, tá bom? Então, as mamães, vai o nosso abraço, a nossa oração, o nosso beijo bem grande a todas as mamães, viu? A todas, né? As mães que estão aqui conosco nessa terra e as mãezinhas que já fazem parte, né? Junto a Deus, junto ao reino do nosso Pai Eterno. Padre Divino, chega mais! Um bom dia! Prazer sempre tê-lo conosco, Padre Divino. Bom dia!
1: Bom dia, Márcio Luiz. Bom dia a todos os irmãos e irmãs que estão conosco neste sábado, véspera aí do sexto domingo da Páscoa. E a liturgia vai nos trazer então mais um texto dos Atos dos Apóstolos, falando então do diácono Filipe que desceu a Samaria, anunciou Jesus Cristo. Lembrem que na semana passada eu falei que os diáconos foram instituídos para o serviço das mesas, mas nós vamos acabar vendo todos eles anunciando o evangelho. E as multidões seguiam com atenção o que Filipe dizia e escutavam e viam os milagres que ele fazia. Então também os apóstolos que estavam em Jerusalém souberam que a Samaria acolheu a palavra de Deus e enviaram para lá Pedro e João, que chegando impuseram as mãos para que os habitantes recebessem também o Espírito Santo. A segunda leitura continua a carta de São Pedro, onde ele diz: santificai em vossos corações o Senhor Jesus Cristo e estáis sempre prontos a dar razão da vossa esperança. O cristão não é um homem bobo, o cristão sabe dar razão da sua esperança, sabe explicar por que acredita. É isso que a carta de Pedro está nos convidando a fazer. Fazei-o, porém, com mansidão e respeito e com boa consciência. Então, não agredindo, não se achando os maiorais, mas com humildade, dando razão da nossa fé. E o evangelho continua o capítulo 14 de São João, onde Jesus disse: se me amais, guardareis os meus mandamentos, eu rogarei ao Pai, e ele vos dará outro defensor, para que permaneça sempre convosco. Então aqui Jesus promete para nós a vinda do Espírito Santo. É importante que participemos bem então desta celebração, porque esse texto do evangelho que nós vamos ouvir é continuação do evangelho proclamado no domingo passado. Jesus está na última ceia com seus apóstolos e garante que o Pai tem um lugar preparado para cada um de nós. Jesus dizia no domingo passado que nossa vida tem um destino que nós chamamos de céu. Para ocuparmos nosso lugar no céu, que é conviver eternamente com Deus, conhecemos o caminho, a verdade e a vida, que é o próprio Cristo. Na prática, nós estamos refletindo no domingo passado o que é viver como Jesus, viver na fidelidade ao projeto divino. Hoje, então, no evangelho que ouviremos, notamos um fato confortante: o interesse e o esforço de Jesus para que possamos viver de modo como ele viveu, na fidelidade ao projeto divino. Não existe a desculpa de quem possa argumentar: ah, mas Jesus era Deus e era fácil para ele. O modo como ele viveu, doando a vida em fidelidade ao projeto divino, pode ser vivido por nós. Por quê? Porque ele volta ao Pai, mas deixa para nós o seu Espírito. O mesmo Espírito que o conduziu em sua vida é derramado em nós. Jesus o chama de defensor, Paráclito, aquele que sustenta a nossa fé e fortalece

pensando no amor que você sente a Deus, no amor que você tem pela sua família e no amor que você guarda e distribui, né? A sua mãe, afinal de contas, esse dia

0: a nossa fidelidade ao projeto divino. Também o que nos diz a primeira leitura, é a confirmação pelo dom do Espírito Santo que nós celebramos quando fomos crismados. Recebemos o Espírito Santo para nos conduzir e viver na fidelidade ao projeto divino. Talvez seja necessário considerar que a ação do Espírito Santo não se resume a grandes manifestações religiosas, invocações em línguas, anúncios de milagres. Não vamos entrar nesse debate, mas é importante compreender que a promessa de Jesus de enviar o Espírito Santo não está relacionada e menos ainda condicionada a tais manifestações. Todos ouvimos que Jesus é muito claro sobre como age o Espírito na vida de seus discípulos e discípulas que somos todos nós, conduzindo-nos então a colocar em prática o mandamento novo, o mandamento do amor. Viver na fidelidade ao projeto divino para nós é semear, cultivar e promover o mandamento novo, promover a fraternidade. Assim, ouvimos no início do Evangelho: se me amais, guardareis os meus mandamentos. E é para isso, para que possamos amar a Jesus pelo cultivo do mandamento novo, que recebemos o Espírito de Deus em nossas vidas. O espírito do mundo é encontrado facilmente nas mídias e nas redes sociais. Guerras, manifestações de megalomania, exibicionismo, ostentações de riquezas, demonstração de força pelo poder financeiro, tudo isso é promovido pelo espírito do mundo e o resultado disso é a produção de egoísmo, pobreza, vida indigna, morte. Por isso, Jesus diz que o mundo não é capaz de receber o seu espírito que ele oferece, porque vive no egoísmo e na cultura da morte, que é o oposto do mandamento novo, promotor da vida pela fraternidade. Nós, como igreja, recebemos o Espírito de Jesus, o Espírito Santo, para nos manter firmes na cultura do Evangelho, promovendo a fraternidade em fidelidade ao projeto divino que oferece a vida plena a todos nós, como refletimos lá no quarto domingo, quando Jesus disse: eu vim para que todos tenham vida e tenham a vida em abundância. Esta é a missão da igreja. Recebe o novo defensor para continuar a missão de Jesus no meio do mundo, que hoje se mostra cada vez mais hostil e agressivo ao Evangelho. É a missão de, juntamente com o defensor, anunciar, semear, plantar, cultivar e fazer crescer a fraternidade presente no mandamento novo. Esta é a grande prova que amamos Jesus. Quem acolhe os meus mandamentos e observa, esse me ama, disse Jesus. E São Pedro, na segunda leitura que nós vamos ouvir nesse fim de semana, diz que a nossa santificação consiste em viver a fraternidade, até mesmo com aqueles que nos difamam, que nos agridem com fofocas, com mentiras. Quem observa o mandamento do amor não revida com maldade, mas, como dizia aí São Pedro, reivindica praticando o bem. Este é o projeto de vida que gostaria de propor a vocês, irmãos e irmãs, que estão aí nos acompanhando neste sábado, considerando então a fidelidade ao projeto divino que consiste em promover e cuidar da vida, para que esta seja abundante para todos nós. Esta é a nossa missão. Nós que recebemos de Jesus o seu Espírito, devemos viver na fidelidade ao projeto divino, promovendo então o mandamento novo da fraternidade. E que Deus, nosso Pai, abençoe todos os nossos ouvintes no dia de hoje, em nome do Pai, do Filho e do Espírito Santo.
1: Amém. Obrigado, Padre Divino. Mandar um abraço aqui para o Miguel e para a Isabel. Um abraço. Alô, Miguel. Alô, Isabel. Casal maravilhoso. Miguel esteve hoje conosco, né? Na reza do terço, na celebração. O Celso, o Zé Roberto, o Demerson, o Reni. Tantos amigos ali. A gente fica muito feliz, né? A celebração pelo Brian, grande irmão, uma belíssima celebração. O Ademir. Um abraço aí a todos, o Tiago, Quem mais? Não quero esquecer de ninguém, né? O Erasmo. Enfim, a todos os irmãos, né, que estiveram conosco hoje pela manhã, com toda aquela chuva. Mas a gente agradecendo a Deus pela vida, em especial as nossas orações às mamães, né? Claro que muita gente fica pensativa, aquele que já não tem a mãezinha agora, gostaria muito de tê-la para um almoço, para uma confraternização. A gente entende, né? Mas a vida é assim, gente, dessa forma, né? Fica a saudade, mas a saudade é ao mesmo tempo um sentimento que demonstra que esse amor é muito grande, por isso vem a saudade, né? A saudade é um sinal de que o amor está ali dentro, guardadinho, e permanece essa pessoa viva no coração da gente, né? Uma mãe que é tão importante para a vida de cada um de nós. A Francine e o Ednei estão conosco, as filhas Beatriz, Bruna e Francine, né? A Bruna Francine, aliás, do Alto das Oliveiras, a Tereza Almeida de Souza da Lercete, para as vizinhas e amigas, e a todas as mães pelo dia, a Ruth Machado Marcoski, do Bela Vista. Oi, Ruth! Que Jesus abençoe, obrigado por estar aqui conosco, tá bom? A Bruna Rubic, do BNH, feliz Dia das Mães para todas as mamães, em especial para minha mãezinha, né? A Tereza Rubic. E torcer aí na expectativa de ganhar aquele saco de batatas, aquele prêmio maravilhoso. Olha que maravilha, né? Temos aqui também a Clarice Valos, do bairro Socominho. Oi, Clarice. Que o Senhor Jesus abençoe a sua vida. Elvis Terra, do Jardim Kroll. Deus abençoe imensamente, tá bom? O Ronaldo e toda a sua família e amigos. O Ademir está mandando aqui. Eu aqui, 12 horinhas, né, no gigante de pedras, né? O serviço aí, graças a Deus, né? Ô, irmão do céu, que bênção de Deus, né? É o Ademir Pinheiro, no gigante de pedra, né? O gigante de pedra é o Furtadão. Nosso querido amigo está sempre ali, né, Ademir? Que Jesus abençoe muito, né? Tá dizendo aqui que admira a gente como pessoa, como profissional. Ô, rapaz, obrigado, é bondade tua. Também admiro esse amigo, esse irmão, né, que sai no trabalho, que gosta do rádio como companheiro. Você é dos nossos, viu, Ademir? Ele manda até aqui uma mensaginha, vamos lá?
2: Marcinho, você já reparou, Marcinho? As mães, elas sabem, né, antes de acontecer um acontecimento com o filho, se é bom com o filho, nossa, se é ruim, a mãe já sabe antes de acontecer, né, já reparou isso?
1: É verdade.
2: Nossa, Marcinho, entendeu? É um detalhe que muita gente não percebe nesse aí, né?
1: Ô, Ademir, verdade, é mesmo, a mãe tem aquela intuição, né, intuição de mãe não falha, você tá certo, lembrou muito bem, viu? Bem destacado por você. Quero agradecer aqui a Nathalie Terra do Jardim Kroll, ô Nathalie, a Joelma Lima, para todas as mães, né? Para todas as mãezinhas, a Joelma Isabel Lima, da Área 2. Temos a Ana lá no Jardim Alegre. Oi, Ana, bom dia.
3: Bom dia, Márcia, tudo bem? Que é a Ana do Jardim Alegre. O sorteio é Ana Maria Batista. Quero oferecer para Marina, minha amiga, que está fazendo aniversário hoje, com parabéns. Para Dina, para Adelaide, para Jonita, para Leonie, para Pedro Maria, para Ana, para Dona Cida, para Dona Margarida, para Clara, e lá para Chaco São Clemente, para Dilson, pessoal. Mas, se você puder tocar, pode ser Prato do Dia, oferecer para ele, com Teodoro e Sampaio.
1: Obrigada, Márcia. Querida, muito obrigado, Ana. Que Deus abençoe o seu dia. Agradeço aqui a Mila Costa, que Deus abençoe a cada mãe. A filha Renata, que é a mamãe, né? O amado neto Luca, olha que lindo, né? O amor é que prevalece na nossa vida. Bom dia, Marcinho, põe meu nome, né? O Cleverton, o Cleverson Taques do Macopa, para todas as mães, né? A Jane Mary, que é a esposa, a Jane. A Kelly Cristina, que é a nora. A Cleonice Taques, a irmã. A Cleusa Taques, também a irmã. A Vitória Maria, que é a sobrinha, que Deus abençoe a todas, com muito carinho. Ô, Crevinho, um abraço aí para todos vocês da sua família. Quem está conosco, quero oferecer, né, um momento de fé para minha cunhada Vilma, as amigas Célia, a Maria do Rocio, Dó das Oliveiras, que Deus abençoe a todas as mães. Destaco aqui ainda a Débora Nascimento, do Jardim Kroll, participando conosco, que Deus abençoe. A Maria está conosco, oferece para Silvana, Wanda e a Levina, E um abraço para todas as mães e para todos da rádio.

0: nosso querido amigo Riva. Ô, Riva, lá do bairro São João. Diz aí, Riva, bom dia.
1: Fátima, toca pra nós com Rick Renner.
0: Essa aqui foi ontem, né, Riva? Ô, desculpe. Essa foi de ontem, Riva. Ô, meu Deus, né? A mensagem hoje foi mais a mensagem de texto mesmo, né? Vamos lá. A Nilvane dos Santos do Jardim Itália, para todas as mães, para a mãe Albarina, desejando a todas muita paz e saúde. Reginaldo, meu querido irmão, para todos os ouvintes, em especial para as mamães, um dia muito especial para minha mãe Nair, para a esposa Marlúcia, que Deus continue abençoando essas mães guerreiras. Um abraço a todos da Vale do Tibagi, aos amigos veteranos da Lagoa. Pessoal bacana demais, um abraço para o senhor Haroldo, lenda viva mesmo, né? Coisa linda, né, rapaz? Seu Haroldo, uma figura espetacular, né? Pessoa maravilhosa. Alessandro Barbosa, de Ribeirão do Pinhal, gente. Está ouvindo a Capital do Papel, oferecendo para todas as mães. Quero agradecer aqui o José Carlos da Área 1. Que o Senhor Jesus abençoe a sua vida também, viu, irmão? Muita paz, muita saúde. Que Cristo esteja sempre presente aí na sua vida. Temos aqui a Tereza, né? Tereza mandou uma mensagem, vamos ouvi-la?
2: Ô Marcinho, mandando um áudio para você aí. Você põe meu nome no sorteio, a Terezinha de Jardim Bandeirante, no sorteio da Bolsa. E mandar um abraço para você e para todo mundo que estiver ouvindo. E saiba que eu amo você de coração.
0: Oh, que lindo.
2: É a Terezinha de Jardim Bandeirante.
0: Ah, querida Terezinha.
2: Não perco o programa de você, nem teu, nem da Fátima.
0: Oh, que lindo. Eu conheci a Terezinha, né?
2: Muito fã da minha família.
0: Nós também, Terezinha, amamos vocês, viu? Com toda certeza. Fico muito feliz pelas suas palavras, pelo seu carinho, tá bom? A Sabrina Lima, ela mora no Jardim Itália. Deus abençoe, viu, Sabrina? O seu dia, que o Senhor Jesus esteja iluminando a sua vida. Ela oferece em especial para sua mãezinha, a dona Joana Catarina. Ela está na escuta aí do programa. Obrigado. Vai um beijo para a mamãe, viu? Com todo o nosso carinho, com o carinho de toda a família. Oi, Sandra Cirino. Oi, Sandra. Ela oferece um feliz Dia das Mães para todas as mamães. Ela está aqui conosco hoje, né? Inclusive o seu filho, né, o Juninho, parabenizando você pelo seu aniversário também, viu, Sandra? Deus abençoe pela passagem do Dia das Mães, especialmente, né? Caterina de Fátima Lima. Ela está na escuta e participando aqui conosco, olha. O Darcy Ribas, o Darcy o Bigode. Também está conosco a Cleide Campos. A Pâmela da Área 6. Só por favor, Pâmela, deixa o nominho completo. É necessário o nome completo, viu? O Hamilton, dedicando para o primo Vanderlei. Para todos os amigos. Para a Jo em Rolândia, para a Dona Maria, para a Jéssica, a Josiane do Bonavila e toda a família. Nosso grande amigo Ednei Zumovski, do Aldo das Oliveiras, oferecendo para todas as mamães, né? Desejando um ótimo programa. Dona Maria Virginski, como é que está a senhora, Dona Maria? De bem com a vida, Dona Maria?
3: Bom dia, Márcio Luiz. Aqui é Maria Virginski, da Isso em Casa. Quero parabenizar sua mãe por um filho tão amado que ela tem,
0: olha,
3: que nem
0: obrigado,
3: você.
0: Querido.
3: Pela minha mãezinha que já está no céu. Pela minha irmã também, que já está no céu, que é mãe também.
0: Mãezinha maravilhosa.
3: E por mim mesma. Quero agradecer a Deus.
0: Amém.
3: Por esses 83 anos que já estou vivendo.
0: Olha que maravilha.
3: Quero agradecer muito, muito a Deus.
0: Que
3: e
0: linda.
3: A você, meu amigo, que é uma pessoa maravilhosa.
0: Meu
3: você
0: Deus.
3: Acha aí,
0: obrigado.
3: Tá bom?
0: É muita
3: gostaria
0: bondade.
3: De participar do sorteio.
0: Dona Maria, a senhora já está participando.
3: Se puder, participar aí, coloca meu nome.
0: Claro, já está
3: Maria
0: o nome aqui.
3: Maria Virginski Castilho, moro na Sem Casas.
0: Nesse bairro maravilhoso do bairro Sem Casas, olha que beleza, hein? Obrigado pelas palavras, por esse carinho, viu? Oi, Dejanira Rodrigues, da Área 6. Ô, Dejanira, para todas as mamães, olha que beleza, hein? Para quem está conosco também, a Sandra Mara Nascimento, do São Francisco. Quero agradecer a Maria Arcantes, a Dineia Ligoski, parabenizando as mães, a Neuza e o Edson e toda a família, a Isabelle do Jardim União, o Bentivi e a Sandra. Que Jesus Cristo esteja no coração de vocês hoje e sempre. Isabelle do Jardim União, a Nadir Oliveira do Socominha, a Terezinha do Centro, o Pedro

0: Leandro Lima, para toda a família Lima. A Claudete Solac, ela dedica com todo carinho, gente. Feliz Dia das Mães, a minha mãe, que é a nossa fortaleza, um exemplo, e a todas as ouvintes. Que Deus as abençoe e as proteja, especialmente a dona Helena das Sem Casas, mãe do querido falecido companheiro José Luiz Sene, conhecido por Badá, uma pessoa maravilhosa mesmo, né? Nos faz um ano da sua partida, que Deus o tenha confortando o coração da dona Helena, bem lembrado, né? Nosso abraço, nosso carinho aí a toda essa família maravilhosa. Agradeço aqui também o carinho do Sebastião Lima e família, a Maria Aparecida, que Deus abençoe, a Ana Paula do Jardim União, a Ruth Ribeiro, a Adelaide Cressan. Quero destacar conosco também aqui o Everton Leite, da Área 2. A Elaine Castro, no Jardim São Félix. Ela manda os parabéns a todas as mães que estão ouvindo, em especial para sua rainha, Dona Maria. Olha, Dona Maria, o amor, né? Dizer que não existem palavras para descrever o quanto eu a amo. Que sou grata a Deus pela sua vida, que o meu amor é infinito. Oh, Elaine, que lindo, né? Mamãe recebendo essa palavra é mais que um presente. Meu amigo Romildinho, né? Recentemente, Jesus acolheu a sua mãezinha, seu pai também, né, irmão? Que o Senhor Jesus abençoe muito a sua vida, viu, meu querido irmão? Ele diz assim: amanhã, Dia das Mães, é o meu aniversário. Cheguei aos 64 anos, mas continua um menino, né? O Romildo é uma pessoa extraordinária. Ele me diz aqui: eu tirei várias fotos com o seu Haroldo. Aquela 3x4, ele me dava um paletó com gravata. Acho que é a mesma que nós tiramos, hein, Romildo? Cabia dois Romildos, é a mesma coisa. Então é o mesmo paletó que eu me referi, viu? Mas era divertido, bons tempos, né? O bom da vida é isso, né? Ter história para contar e motivos para sorrir, principalmente, né? Romilda Nascimento do São Luís, a Stephanie Eli, a Maria Eloy, todos aqui participando conosco, viu? A Divina Lima no Jardim Kroll, a Nice, a Dona Alvina. A Nice, para variar, trabalhando muito, né? Diz que terminou lá as coxinhas, os quibes, aquelas delícias todas que só a Nice sabe preparar. Aqui, a nossa ouvinte muito especial, a Maria Alice de Assis Silva, do bairro Sem Casas. Ela oferece para as mães no mundo inteiro e para todas as famílias, né? Ela quer ouvir uma canção linda aqui e oferece. Você que é uma mamãe maravilhosa também, né, Alice? Ela oferece para a dona Edna aqui com muito carinho, que é minha mãezinha. Obrigado, viu, Alice? Sempre um carinho com a minha mãe. A Joselene do Bonavila, para todas as mãezinhas. Temos aqui a Milena Teixeira, que é a mamãe, né? A mamãe da Mariana. E ela está agradecendo a Deus pela chuva de bênçãos, pelo Dia das Mães. E ela diz assim, olha: desejo a todas as mamães que estão na escuta um Dia das Mães repleto de bênçãos e felicidade. Mãe é algo tão maravilhoso que até Deus quis ter uma. Olha, me emocionou com essa frase. Que bonito, hein? Mãe é algo tão maravilhoso que Deus fez questão de ter uma, né? A mãe de Jesus, Maria, né? Meu Deus, que lindo, Milena. Meu Deus, que emoção nas suas palavras. A Silane: coloque minha mãe no momento de oração, né, Maria? Dia 11 ela fará 83, graças a Deus, né? 83 anos, graças a Deus. Que coisa linda, hein? Parabéns para a mãezinha, que beleza, hein? Coisa boa demais da conta. A Elamar Castro, para todas as mamães. Especialmente para a rainha, né? A dona Maria, que Deus abençoe, né? Dona Maria Castro, Valdomiro Alves, no bairro Sem Casas, conosco. Rezam conosco também a Cecília Lavino, da Vila Rosa, o Adira, a dona Alexandrina, o Sebastião Maia. Nosso carinho aqui pelo Alessandro, né? De Paula, do bairro São Luís. Obrigado, amigo. Um grande abraço aí a todas as mães. É o Edson Vaz, da São Jorge. Que Deus abençoe a vocês, um grande abraço para todas as mães, que Deus as abençoe, e vocês são muito especiais, é verdade. Jaqueline Ramos, ela mora no Área 6, no bairro Área 6. Rosenilda Camargo, Luiz Carlos Pinheiro Polaco, olha aí, Polaco, amanhã 6.1, rapaz, continua um garotão, né, um piazinho ainda. Dona Maria da Luz de Castro, olha a Dona Maria aqui, né, ouvindo esse programa abençoado. Dona Maria, bem-vinda, viu? A Clarice da Vila Rural, só não esquece de pôr, Clarice, por favor, o nome completo. A Divanilda Aparecida da Charqueada de Baixo, Deus abençoe. A Jusileia Gomes de Souza, da Área 2. Pessoal concorrendo aos prêmios, viu, gente? Às 10, às 11 horas do mês, quero sortear a cartela do show de prêmios também. A Janisley da Sem Casa para todas as mães e pelo aniversário do Polaco. O Milton César Bandeira, Márcia de Lara, nossa querida Glaci, temos aqui o Vale Compras no valor de R$100. Nosso querido amigo Clésio, para todas as mamães, o nosso carinho especial. A Marilda de Oliveira, do Jardim Monte Carlo, Rosane da Luz Bueno, Elaininha do São Jorge, o Alessandro, para a mãe Cleusa, a esposa Isabel, a sogra Nilza, o sogro Miguel e para o filho Wesley, Roseli Nascimento e o Mirtão, toda essa família maravilhosa. Quanta gente aqui conosco hoje, meu Deus do céu, né? É muita participação e chegou mais, né? Temos aqui oferecendo para as mães, em especial para sua querida esposa Dai Moraes e para a mamãe Maria Augusta. Olha aí que beleza, hein? É o Scheller, nosso grande amigo Scheller. Que o Senhor Jesus abençoe. Edneia Lima, do bairro Sem Casas. A Sandra Mara está conosco hoje para a vozinha Frida, que é a segunda mãe, ela diz aqui, né? Para todas as mães. Ô, Sandra. Sandra Mara e Anki. Judite Maciel, do Bandeirantes. Feliz Dia das Mães. Ô, Judite. Nosso carinho especial aí para cada um de vocês, né? A todas vocês. O nosso carinho muito especial mesmo. Um abraço aqui para o amigo Marcos José Mesquita. Está na escuta aqui no bairro São Francisco. Elenida Cruz, do bairro Nossa Senhora de Fátima. Estela Neres, nos dando bom dia. Sou de Telêmaco, do bairro Socomim, mas que está trabalhando em Ribeirão do Pinhal, motorista da Secretaria de Esportes. É verdade, ô, rapaz, o Alessandro. Estão acontecendo os jogos aí, né, Alessandro? Da Liga Sul Norte, é isso? Que maravilha, tá bom então, né? A Sandra Bueno está conosco, o Denci Clisionoski, o Ademir já mandou seu alô, o Cláudio do Bom Jesus, né? Pra Jo, a sua esposa, que é mamãe. A sogra Dona Lourdes, para a mãe Neiva, mandou aqui para minha mãezinha e para todas as mamães, né, meu irmão? Aquele abraço. Alô, Ederval, meu amigo Ederval, do bairro Bom Jesus. Deus abençoe a todos. Meu amigo Maurício, né, oferecendo para a esposa Marcinha Cruz, para a mana Cláudia Romã. Que maravilha, né, irmão? Oh, meu Deus. Aqui conosco, a Marili de Jesus Costa. Vai o nosso abraço aqui para o Renato de Souza, da Área 6. Toda essa gente em sintonia, vivendo esse momento tão especial de agradecimento a Deus, né? Nosso querido amigo Celcinho.
1: Bom dia, Marcinho. Estamos na escuta aqui, manda para nós um Aguinaldo Royal, se der aí. Oferecer pro Bentivinho, pro Nelsinho, pro Jacaré, pros ouvintes. Põe eu no sorteio, Celso Construindo Borges. Um ótimo saldo pra
0: você. Obrigado, pra rapaz.
1: Mães, Marcinho, que Deus abençoe o dia delas. Sabe que dia das mães é todo dia, mas tem um dia mais importante. Que Deus abençoe elas.
0: Verdade, irmão, concordo, não tenha dúvida. Isso mesmo, Celcinho. Alice Lara das Sem Casas, pras netas, né? Que deu lindas netas, a Isabela, uma bisneta, e a Ana Clara, minha linda neta. Os vovô e vovó ficam babando aí com os netos, com as netas, né? Marilza Bicudo, meu grande amigo Rezendinho, né? Pra Simone, a sua esposa, né? Que é mamãe, né, Rezendinho? Do Iago, da Isabelle. Que Deus abençoe vocês com muito carinho. Alô, Tereza, feliz Dia das Mães, ela diz aqui, com todo carinho. E vamos para mais uma mensagem, né, gente? Tem mais uma mensagem aqui. Vamos lá, trazendo o Minuto com Deus. Eu vou compartilhar com vocês aqui a mensagem que diz libertando o coração. Isso é importante, vamos lá.
2: A paz do Senhor, meu querido irmão, minha querida irmã. Quem fala aqui é o pastor Edivaldo Oliveira e eu tenho uma palavra de Deus para o seu coração. Que o Senhor possa encher a sua vida nesse momento, que o Espírito Santo possa preencher o seu coração e que você esteja conectado com o coração do Pai, pois o nosso Deus tem poder para transformar o seu coração. E o desejo do Senhor é que sejamos cada vez mais parecidos com Jesus, Então, abra

0: sua mente. Ouça essa mensagem com atenção até o final. Provérbios capítulo 4, versículo 23 está escrito: sobre tudo o que se deve guardar, guarda o teu coração, porque dele procedem as fontes da vida. Aqui nessa passagem, que é bastante conhecida, fica bem explícito para nós que quando a Bíblia se refere a coração, ela não está falando desse coração físico que está batendo nesse exato momento dentro do seu peito. Coração na Bíblia diz respeito a quem nós somos, ao nosso interior, à nossa vida. Agora vamos tentar entender por que esse provérbio é tão incisivo quando diz sobre tudo que você deve guardar, ou seja, proteger, proteja o seu coração. Esse versículo diz sobre tomarmos conta do nosso interior, da nossa vida, daquilo que entra em nós, daquilo que nos torna quem verdadeiramente somos, tanto para Cristo quanto para as pessoas. Então, quando falamos de liberdade para o coração, evidentemente estamos falando de liberdade completa, de uma libertação definitiva de quem somos. Precisamos ser libertos de tudo que nos prende, de tudo que nos torna cativos e dependentes, seja o pecado, seja um mau hábito que cultivamos, seja um linguajar cheio de ódio, talvez um comportamento agressivo que aprendemos por causa da nossa criação. Enfim, em Cristo temos a oportunidade de recebermos liberdade para o nosso coração, ou seja, liberdade por completo para a nossa vida. A palavra do Senhor diz em João 8, versículo 36, o seguinte: se, pois, o Filho vos libertar, verdadeiramente sereis livres. Você quer experimentar uma liberdade como nunca experimentou antes? Peça a Deus para libertar o seu coração. Pois quando Jesus de fato te libertar, você consegue amar, você consegue perdoar, você consegue se desviar do pecado, você consegue ser mais parecido com Jesus. Muitos se enganam achando que por frequentarem cultos semanais ou por estarem dentro de um propósito de jejum e oração ou por se vestirem de uma determinada forma, já estão libertos e já são completamente parecidos com Cristo. O que garante a sua liberdade é Jesus e não qualquer esforço ou mérito seu. E você pode parecer cristão, se vestir como um cristão aparentemente deve se vestir e frequentar os lugares que os cristãos aparentemente devem frequentar, mas mesmo assim continuar preso, continuar sendo escravo do pecado e do inimigo, pois o seu coração está longe de Jesus e longe dele não há liberdade. Aproxime-se de Cristo e não somente da boca para fora, mas comece hoje a ter um relacionamento com o Senhor, onde você busca o conhecê-lo cada vez mais e também permite que ele te conheça, que ele te auxilie e te purifique. Eu quero orar por você. Senhor, obrigado pela tua palavra e pelo teu amor. Pai, compreendemos hoje que temos um bem precioso, que é o nosso coração. Só que muitas vezes permitimos que o pecado, que a nossa natureza carnal e que o inimigo nos tornem escravos e prendam o nosso coração com correntes que nos impedem de enxergar as coisas como elas são e nos impedem de agirmos mais como Cristo agiria se estivesse em nosso lugar. Nos perdoe por permitirmos que muitas coisas controlem o nosso coração. Hoje, nós queremos entregar a Ti o nosso coração. Queremos que o Senhor faça morada nele e que o liberte de tudo aquilo que que tem o prendido. Nós pertencemos ao Senhor e queremos pertencer a Ti cada vez mais. Pai, eu apresento em Teu altar cada pedido de oração feito aqui nessa mensagem e Te peço que o Senhor promova a cura, a libertação, a restauração na vida desse irmão e dessa irmã. Que as Tuas poderosas mãos estejam sobre a vida de cada pessoa que for alcançada por essa palavra. É por isso que eu oro e Te agradeço, em nome de Jesus. Amém.
1: Amém. Que bênção, né, gente? Que mensagem bonita, libertando o coração. Nosso coração deve estar livre quando está totalmente voltado ao nosso Senhor e Salvador Jesus. Neuci de Fátima Costa, do bairro Sem Casas, obrigado pela participação aqui conosco. Ela oferece aqui a Cleusa Maria, ela oferece para as amigas e para as filhas, que também são mães, né? Para a neta Bruna, deu uma bisneta. É que Deus abençoe a todas as mães, pela mãe que está no plano espiritual, né, Cleusa? Oh, Deus abençoe, Cleusa, a sua vida. Que Deus continue iluminando a vida de todas as mães. O Ailton Lima está participando conosco aqui, oferecendo para todas as mães, com muito carinho. O Hildo Ribeiro, da Área 3, participando conosco. A Bárbara Camargo, do Bela Vista. Ela manda um abraço para as filhas, que também são mães, a Nicole e a Caroline, principalmente a mamãe. A Eliane, do Residencial Solimões. Que Deus abençoe, Bárbara, a sua vida, abençoe a vida da sua família, das suas filhas. Que Jesus abençoe imensamente a todos vocês. É um momento de fé em especial, as orações voltadas a todas as mães e a todas as famílias. Como fazemos todos os sábados no momento de fé. 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
0: E hoje fazemos aqui uma homenagem ao aniversariante dessa semana. No dia 4 de maio, celebrou 73 anos. Tô falando dele, Lulu Santos, e um certo alguém.
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0: Tema da novela Jogo da Vida, lembra dessa?

0: Mário cantando Um Certo Alguém. Bom dia, muito especial aqui para Leandra Bruna Almeida de Lima, do São João. Ela e o Sandro Ataíde, né? Esse casal maravilhoso. A Leandra que é a mamãe desses dois anjinhos aqui, a Isadora e o Matheus. Deus abençoe vocês com muito carinho. Alô, Jane, olha a Jane, mandou uma foto linda aqui da carreata. Muitas bênçãos de Nossa Senhora de Fátima. Que lindo!
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0: O ano era 1984. E essa rapaziada dançava um bocado, hein? Foi lançado pelo Gugu, quem é que não se lembra do Gugu, né? A música se chama Companheiro. Se você quer ganhar a cartela e concorrer aos outros prêmios, só diz, quero ganhar a cartela do show de prêmios da paróquia Nossa Senhora de Fátima, porque o sorteio vai ser daqui a pouquinho, hein? Diga, eu quero ganhar essa cartela!

0: Vamos cantar, gente, vamos nesse ritmo gostoso, né? Com essa chuvinha, muita gente em casa, né? Um abraço, o pessoal tá dizendo, quero ganhar essa cartela. Isso mesmo, gente, para você concorrer. Ah, olha aqui o Romildinho que já garantiu a dele. Oh, meu Deus, que beleza, mas tá concorrendo também essa aqui, viu, irmão? Alô, Marcos Mesquita também tá afim de ganhar a cartela. A Elaine Catarina, dá essa cartela para mim. Quem é que é o nome aqui? Oh, meu Deus, né? A Sandra.
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0: O Maurício também quer descolar essa cartela, o Ednei. Então o pessoal tá concorrendo, hein? Depois dessa música do Rei, vem com o resultado. Quem leva essa cartelinha pode ser premiado, hein?

Lady Laura, o grande sucesso do rei Roberto Carlos, né? Fez homenagem à sua mãezinha, saudosa memória, né? A gente é mãe do rei da nossa música, né? Esse talento maravilhoso do Roberto Carlos ao lado do Erasmo, das mais belas composições. E já temos um ganhador aqui da cartela, hein, gente? O ganhador é o Sebastião Scheller Proença. Olha, Sebastião, pode ser, né? O Tião Scheller, pode ser que você escolha esse prêmio aqui. Qualquer prêmio aqui tá bom, né, Sebastião? Primeiro prêmio, 10 mil. Segundo, 3 mil. Terceiro, 2 mil reais. Um sorteio acontece amanhã, às 15 horas. Se você puder buscar a sua cartela aqui, né? Até 1 da tarde, aqui na recepção da emissora, tá bom? Caso você não possa vir, né? Eu vou deixar o canhoto com o seu nome e com os seus dados aqui, principalmente com o seu telefone, porque como será um sorteio eletrônico, né? O seu nome constando lá no cadastro, você já estará participando, tá bom, irmão? Valeu os demais que participaram, agradeço o carinho e temos mais prêmios na sequência, né? O sorteio aí da Glacy, da Tamoio Prev, a bolsa especial da Oba Oba Presentes, o saco de batatas, né? Do caminhão da Daiane e do Adriano, a gente vai fazer o sorteio daqui a pouquinho também, gente. Então, muita coisa boa, eu tenho certeza que você está concorrendo. 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O caminhão está ali pertinho, gente, coladinho ali na UPA. Mandar um abraço para o meu querido amigo irmão, Dr. Denis Gibson. Alô?

0: Ele faleceu hoje e o sepultamento será em Curitiba, gente. Tarumã, né? O velório está acontecendo hoje. E o sepultamento e a cremação amanhã, no dia 10, às 9 horas da manhã. Então, os nossos sentimentos, viu, Arialba? Uma pessoa maravilhosa, Arialba, que por muitos e muitos anos trabalhou ali na Agência do Trabalhador de nossa cidade, viu, gente? Fica aqui o nosso carinho, mandar um beijo também para a nossa querida Fátima Ribeiro. Ela está lá no Centro Espírita agora, gente. Fazendo aquele almoço maravilhoso, né, Fá? Um beijo grande para você, essa mãe incrível, maravilhosa que você é. Ela tá pedindo a Deus aí que dê uma acalmada na chuva pro povo participar, né? Tá bom, querida, é verdade, né? Essa chuva não tá dando trégua não, viu, gente? 11 em ponto, já vem com a hora do ouvinte. Agradecendo o carinho de todos vocês. Obrigado, viu, gente? Pelas palavras de carinho a todas as mães. Que bom, né? Que vocês têm esse amor, esse reconhecimento à sua mamãe, né? Mamãe é tudo para a vida da gente, né? Então agradeça pela sua mãezinha, pela mãezinha que já passou na sua vida, mas que está junto a Deus, sempre olhando por você, pedindo que Deus cuide e zele pela sua vida.
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0: Vamos lá, gente. Vamos fazer o possível e o impossível para atender o que for o seu pedido aqui dentro da programação, né? O que já foi solicitado. A gente vai trazendo aqui a primeira com Rick Renner, Mãe. Essa recebeu muitos votos, viu? 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E olha, eu tenho dois presentes lindos aqui, né? Duas lembranças lindas feitas pela professora Regina. Ô, professora Regina, agora que eu me deparei, guardei tão bem os presentes aqui, né? Vi a mensaginha da Pro, agora me lembrei aqui, olha, tem esses dois presentes também. Da professora Regina, duas lembranças muito lindas que vão tornar aí o seu ambiente, a sua casa mais bonita, tá bom? Rick Renner.

Olha aí, que canção linda pra você, mamãe. Coisa maravilhosa, né? Chegando agora, milionário José Rico pro Milton, né? Olha aí, Milton. Tá chegando a sua, meu querido irmão. Alô, Vanderlei do Caldo de Cana. Dona Maria, Jéssica, Josiane do Bonavila. Alô, gente boa. Alô, Jô Rolândia. Jô de Rolândia, né? E milionário José Rico, e viva a vida. Vamos agradecendo a Deus, gente.

Eita, modão sem tamanho, meu Deus do céu. Meu amigo, seu João Nogueira, Dona Maria das Neves, tudo bem por aí? José Lacerda, alô, Dirce. Ela disse que é uma super mamãe também, a sua mãezinha, né, Dirce? Toda a família, a sua irmã Elaine, que é a mãe da Isa, esposa do vice-prefeito Jefferson Abreu. Argentina.

Olha aí, Salma, para todas as mamães desse nosso Brasil e do mundo. Que Deus abençoe as mães, que nos dá sentido à vida, a quem nos dá a sua vida e nos enche de amor e carinho. Parei.

Esta é a canção que eu fiz pra você, mamãe. E nela quero simplesmente dizer do meu amor. Falar das suas lutas e sacrifícios. Lembrar-me de sua aflição quando eu estava triste. E da sua alegria quando eu me mostrava feliz. Agora que o pincel do tempo tingiu seus cabelos de branco. Quando esta cabecinha tão alva quanto a sua alma mostra o retrato de uma vida inteira de amor e dedicação. Venho para falar de felicidade e gratidão. E prestando-lhe um

0: Coisa linda, né? Aguinaldo Timóteo e as suas canções maravilhosas, né? Lindas mesmo, né? Ô, Antoninho, tudo bem por aí, rapaz? Beleza?
1: Aqui é o Toninho da Bandeirante.
0: Como é que tá, Toninho?
1: Pra desejar um feliz dia das mães pra todas as mães, que eu não tenho a minha mais, tá no céu. E que Deus ajude que...
0: Amém, querido.
1: Tudo nós se confortamos.
0: É verdade.
1: E põe eu no sorteio, ganha uma coisinha, tá bom, Márcio Luiz?
0: Tá bom, meu irmão.
1: Põe minha música lá, mulher do Roberto Carlos. Mulher de 40.
0: A mulher de 40, rapaz. Essa é linda, hein, Antoninho? Essa é demais. Muito pedida, por sinal, né? Um abraço aí pra você, Alonice Lopes. Meu abraço aqui pra Laíde Aparecida de Lima. A Salma Verne é quem pediu essa música linda aqui do Aguinaldo Timóteo. Quero agradecer. Olha, outro pedido aqui pra mulher de 40. Que beleza. Um abraço, pessoal, vindo aqui e pede um Roberto Carlos. Quem foi? Foi Maria Tereza, né? Maria Tereza, mulher de 40. Vamos com a mulher de 40, então, né? E já já vamos com o resultado dos sorteios de hoje, hein?

Mulher de 40. O seu namorado. Eita, Roberto Carlos e as suas canções. Atenção, gente, já temos aqui os ganhadores dos prêmios de hoje. Vamos lá, espero que não tenha esquecido de nenhum presente, né? Porque todos os presentes são dados aqui de coração, viu, gente? Oferecidos pelos nossos... Aliás, tá faltando um ainda, né? Eu tenho que realizar mais um sorteio, então não vou divulgar agora. Vocês esperem mais um pouco, que não vai ser agora não, viu, gente? Faltou um aqui que eu lembrei agora, viu? Chico Rei, Paraná, um degrau na escada. Aí, Dercy Klesionowski, meu grande amigo Dercy, oferecendo pra mãezinha, pra esposa também, né, Dercy? Ei, rapaz, pra sua amada esposa, a esposa Alessandra. Essa música é linda demais, né, rapaz? Que já fez a caminhada com esse tempo, rapaz. Pra todas as mães, com muito carinho especial pra sua amada esposa Alessandra. Ô, Alessandra, receba o carinho do seu esposo, Dercy, meu grande amigo, a você e toda a família.

Olha aí, todo mundo, agora sim, já realizamos o sorteio direitinho. Quero deixar nenhum presente de fora e ninguém de fora também, né? Acabamos de fazer o sorteio aqui, gente. Tô preenchendo aqui o nome direitinho. Alô, todo mundo! Como diz a música? Oh, meu Deus! Então vamos lá, gente. Todos os presentes já sorteados. Acho que o único que eu anunciei por enquanto foi a cartela, né? Do show de prêmios que saiu aqui pro Sebastião Scheller, né? O show de prêmios que acontece amanhã, ali na paróquia Nossa Senhora de Fátima, com o primeiro prêmio 10 mil, segundo prêmio 3 mil, terceiro prêmio 2 mil reais. Então, gente, o sorteio será eletrônico. Sebastião, eu já passei o seu nome, o seu telefone, né? Então você já está concorrendo. Caso você queira acompanhar, a sua cartela está aqui na emissora, tá bom? Fica aqui o recado. Um presente, uma lembrança aqui da professora Regina, uma artesã maravilhosa aqui em nossa cidade, saiu aqui para Eleni da Cruz. Atenção, Eleni da Cruz. Um presente, né? Uma lembrança aqui da professora Regina ficou para você. Você tem que retirar aqui na emissora. Hoje até 1 da tarde ou na segunda-feira, se você optar, tá bom? A Neucide Fátima Costa também está levando um presente especial da professora Regina. É uma lembrança super linda para decorar a sua casa, tá bom? Os 100 reais, o vale-compra de 100 reais, o sorteio ali do bazar que acontece na paróquia, ao lado da cozinha paroquial, será no dia 13 de maio, gente. Então, 13 de maio, quarta-feira, das 9 até as 16 horas. Tem que levar a sacola, viu, gente? Então, a ganhadora é a Sabrina Lima. Oi, Sabrina! Parabéns, viu? Saco de batatas, presente da Daiane e do Adriano. Quem vai fazer aí uma maionese para o Dia das Mães, né? E vai amar esse presente, com certeza, é a nossa querida ouvinte, a Cleusa Silva. Alô, Cleusa! Atenção, Cleusa, você está levando esse presente aqui do programa, um presente da Daiane e do Adriano, viu? Você pode buscar hoje, se você puder, né? Obviamente, buscar hoje ali no caminhão da Daiane e do Adriano. Fica ali ao lado da UPA, bem naquele contorno ali da trincheira do Jardim Bandeirantes. A Bolsa Shenzon, presente especial da Oba Oba Presentes do Charles, saiu para Judite Maciel. Olha aí, Judite! Vai ficar com uma bolsa nova, uma bolsa linda, viu? Com garantia de 6 meses. E o presente da Tamoio Prev, né? Que é uma cesta especial, uma cesta surpresa. Já vou avisá-la aqui. A Leandra Bruna Almeida de Lima, do São João. Olha aí, Leandra. A sorte sorriu para você também, hein? Leandra Bruna Almeida de Lima, do São João, recebe, então, essa cesta surpresa, um presente da Tamoio Prev. Mas um detalhe, viu, Leandra? Você deve retirar na segunda-feira, no período da tarde. Você vai procurar o escritório da Tamoio Prev aqui em Telemucubaba e conversar com o Ismael, tá bom? Só que será no período da tarde, né? Vou passar certinho o nome aqui pro Ismael, né? Para que você possa retirar o seu presente. 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Um abraço, Ismael. Obrigado pela confiança no nosso trabalho, né? Um parceiro de primeira ordem aqui conosco, né? Tá bom, meu querido amigo? Um forte abraço para você, que Deus abençoe. Agradeço o Charles, agradeço a Glaci, a professora Regina, né, o Marcos Tsunami, ali do Movimento Familiar Cristão da Paróquia Nossa Senhora de Fátima, a todos vocês e também a Daiane e o Adriano por esse presente que nós pudemos atender os nossos queridos ouvintes, tá bom? Que Deus ilumine a vida de cada um de vocês. É o que a gente deseja de coração. Olha, eu gostaria de dar um presente, né, para todos os nossos ouvintes, especialmente para as mães, né, porque todas merecem. Mas é impossível, né, gente? Então, o pessoal que botou o nominho, colocou, teve mais sorte, ganhou os prêmios, eu fico muito feliz. Eu quero oferecer a próxima música aqui da Aninha, em memória da sua mãezinha, muito presente, né? A Aninha, que é uma mãe carinhosa, cuidadora. A sua mãezinha não foi diferente com a vida dela e todos esses ensinamentos que ela guardou
da mamãe, ela colocou em prática na sua vida também. Então, Aninha, que você lembre com amor aí da sua mãezinha, com essa canção aqui do Matos Nascimento, principalmente para aquelas mães especiais demais na nossa vida, e todas são, então, que você possa lembrar com muito carinho dos grandes momentos que você viveu e que irá reviver ouvindo essa música aqui do Matos Nascimento.

esta canção. Não precisava dizê-la, pois tu sabes que essa frase é verdadeira. E nesse seu dia eu quero que Deus cele essas palavras no meu coração para sempre. E no seu também, mãe. A frase é: eu te amo. Eu te amo.

0: Obrigado, mãe.
1: É só gratidão no coração da gente, né? Imagina que saudade bate no coração da gente. Alguém que sempre esteve muito presente, mas que continua presente no coração da gente, né? Um abraço, nosso carinho a todas as mamães. Fica aqui a nossa mensagem. Oi, Marcilene. Ela quer ouvir Zezé e Luciano, Olhos de Lua. Música linda também, gente. Nosso carinho especial. 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Mandar um beijo aqui para Andre, minha sobrinha querida, que é a mamãe também, a mãe da Melzinha. Alô, Andre! Beijo, minha sobrinha amada. Bom dia! Música.

Tá aí uma fã do Zezé de Camargo e Luciano, né? E a André também ama essas músicas, gente. Quero destacar aqui conosco, quem está aqui é o José Carlos da Linha 1, né? Pediu essa música maravilhosa, né, José Carlos? Um abraço aí pra você, viu, irmão? Tudo de bom. Oferece pra todas as mães. Alô, Área 1. Aquele abraço aí pra todos vocês. Que Deus ilumine a vida de cada um dos nossos queridos ouvintes, tá bom? Márcio Luiz Brasil, toca aí Silveira e Silveirinha, Paixão Recolhida. É o Cido Dono das Oliveiras. Ô, Cido! Um abraço aí pra você, irmão. Que Deus te abençoe. Dona Juraci, um abraço pro Atamir, meu grande amigo rubro-negro. Fique com os anjos, né? Essa família maravilhosa. Deus abençoe. Agradeço aqui o carinho da nossa querida ouvinte. Pessoal, agradecendo os prêmios aqui, gente. Deus abençoe. A sorte brilhou para vocês aí hoje, né? Que coisa linda. Um abraço, o nosso carinho aí para Cleusa, né? Espero que você possa retirar lá o seu prêmio, viu, Cleusa? Edneuza da Área 2, a Elaine Catarina conosco também. Tudo de bom e de melhor, viu, Elaine? Sempre presente aqui conosco. Um abraço pro meu grande amigo Gilmar, né? Lá da posse. Ô, Gilmar, um abraço, meu querido irmão. Ele oferece aqui para todas as mães essa canção, né? A sua saudosa esposa também, a professora Roseli Pistori Machado. Um abraço, né? Um abraço aí pro Gilmar. Com certeza tem muita lembrança da sua querida esposa e os filhos, né? Os filhos abençoados que vocês têm. Valsa das Mães com José Mendes. Vamos lá. Música.

Abraço também pro seu Florêncio. Alô, seu Flor, da saudosa Dona Rosinha. Alô, seu Flor. Luiz e a Edna no bairro Bela Vista, aquele abraço. Um abraço também pro Danilo e a Nelly.

0: poder ver.
1: Que lindo, não?
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1: Olha aí, abençoa, mamãe, né?
0: Mamãe.
1: Tão bom a gente ir pra cama e pedir a bênção da mãe, do pai, né? Oh, meu Deus.
0: Que saudade de ti nesta hora.
1: Emoção, hein? De ti nessa hora. Logo mais, gente, o programa Alegria no Senhor, com a FIA, a sua equipe. Depois, meu querido amigo, irmão Gilberto Alves estará trazendo o seu programa maravilhoso, A Máquina do Tempo, com muita saudade, muita recordação boa. É tão bom a gente recordar, porque recordar é viver, né? Coisa boa demais da conta, hein, gente? Falando em recordar, olha que essa música é uma obra de arte, uma pintura mesmo, né? Flávio Venturini e o Caetano Veloso, Céu de Santo Amaro. Que canção linda, né? É pra você, mamãe, também.
0: Olho para o céu, tanta...
1: Meu querido amigo Everton. Alô, Everton, pra mamãe Cesarina. Olha pra esposa Marisete. Que bênção, irmão. Neuci. Oh, que Deus abençoe. Ô, Neuci, o seu brinde você pega aqui na emissora, viu? Deus abençoe você imensamente. Agradeço aqui a nossa ouvinte, a Dina Prachum. Ela dá os parabéns para a querida filha Bruna Letícia, que está de aniversário hoje. Olha que linda, hein? Que Jesus abençoe a vida de todos vocês com paz e saúde. Simples.

0: É lindo demais, né? Falei, meu querido amigo. Será que é o Antônio? Seu Antônio? Bom dia, seu Antônio.
1: Ô, Márcio Reis, queria assistir uma música também.
0: Claro.
1: Toninho este louco, mamãe.
0: Você é linda, né?
1: Todas as mães, pra você, pra todas as mães. Que Deus abençoe. Bastante vida e saúde pra todas.
0: Amém, querido, amém.
1: Que Deus tenha junto com todos nós.
0: Amém.
1: A bênção de Deus, Pai. Amém.
0: É com Jesus, viu?

Quantos anos tem essa música, né? Tem mais tempo do que eu de vida, né? Mas é linda, né? E vai continuar sendo linda cada vez mais. Tenho certeza que meu amigo Sabará curtiu de montão aí, né, Sabará? Se gosta muito dessas músicas assim, eu também. Grupo Menos é Mais Champanhe, Helene Catarina pediu, né? Sucesso da atualidade. E a gente sempre traz um sucesso de hoje aqui no programa também. Obrigado pela sua indicação, viu, Helene?

Legal demais. Grupo Menos é Mais, gente. Aí curtimos champanhe, né? Uma champanhinha essa hora aí vai bem também. Pra comemorar aí o dia da mamãe, né? Olha aí que beleza, gente. Oh, meu Deus do céu. Estamos caminhando aqui pro final do programa, faltando 4 minutinhos pro meio-dia. Você viu aí que não vai ser possível a gente tocar todas as canções que foram indicadas aí por vocês, viu, gente? Inclusive o Ednei que pediu essa música, né? What a Wonderful World, aliás. Sempre com muito bom gosto, né, irmão? Pedindo canções sempre maravilhosas para a gente complementar, né? Contemplar, aliás, os nossos ouvintes com muito carinho. Hoje vamos encerrando aqui de uma maneira diferente, né? Hoje com o Roberto Carlos cantando Todas as Nossas Senhoras. Gente, muito obrigado por essa oportunidade. Agradeço a Deus por essa oportunidade de vida. Estar aqui com vocês fazendo aquilo que eu mais amo. Nessa rádio maravilhosa que é um canhonaço de audiência, né? Que Deus proteja a sua vida e de sua família, em especial as mamães, tá bom? A quem nós desejamos muita paz, muita saúde, muita resiliência. Aliás, resiliência é o sentido mais forte que as mães têm, né? Que consegue suportar as adversidades, as dores, as dificuldades, as ingratidões muitas vezes, e que nos acolhe de uma forma muito especial. E o Rei canta a todas as Nossas Senhoras. Fiquem com Deus. Na sequência, o programa Alegria no Senhor, depois vem o Giba, tá bom? Amanhã tem o Guilherme Chaneschi com o Embalo Gaúcho. Valeu, gente! Fiquem com Deus. Um beijo. Aquele abraço para vocês também.

Um abraço ainda pro meu grande amigo Edson das Discussões. Alô, Edson! Está se preparando para sentir, assistir o Coringão com São Paulo amanhã. Aquele abraço, Deus acompanha, irmão. Agora eu tô indo mesmo, hein?

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5: Que a união da tua alma com Jesus Eucarístico seja a luz que dissipa as trevas, a força que lhe sustente e a única felicidade do seu coração. Em nome do Pai, do Filho e do Espírito Santo. Amém.
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0: Estai comigo, Senhor, porque desejo amar-vos muito e estar em vossa companhia.
1: Ficai comigo, Senhor, se quereis que eu vos seja fiel.
2: Ficai comigo, Jesus, porque minha alma, com quanto seja paupérrima,
0: todavia quer ser para vós uma habitação de consolação, um ninho de amor, então.
2: Ficai, Senhor, comigo. Busco somente a vós,
0: o vosso amor, a vossa graça,
2: a vossa vontade,
0: o vosso espírito,
2: porque vos amo. Recompensa alguma
0: senão o aumento de amor. Amar-vos com perfeição
2: por toda a eternidade.
1: São Padre Pio, rogai por nós.
2: Ficai, Senhor.
1: Em nome do Pai e do Filho.

0: você esteja em cada coração. Que bom nós estarmos aqui mais uma tarde na alegria do Senhor. Que a alegria do Senhor seja a nossa força. Que nessa tarde maravilhosa que o Espírito Santo venha conduzindo a cada um de nós. Que o Espírito Santo de Deus conduza. Que não seja nós, mas sim que Ele venha conduzindo este programa Alegria no Senhor. Que nós sejamos tocados pelo Espírito Santo de Deus. E você que está nos ouvindo nesta tarde maravilhosa, seja bem-vindo, seja bem-vinda aqui para rezarmos juntos nesta tarde. Para nós se colocarmos na presença do Senhor. Entregarmos todos os nossos pedidos, tudo aquilo que está guardado no nosso coração, tudo aquilo que nós achamos difícil, nós colocamos na presença do Senhor. Eu já, desde o início, agora, eu já entrego você que está nos ouvindo, você que está precisando de oração, já vou colocando na presença do Senhor. Boa tarde, Gilberto. Boa tarde, Cido.
1: Boa tarde. Boa tarde a todos que estão nos ouvindo. Mais uma vez estamos aqui reunidos para rezarmos junto. Podem ligar para nós, tá bom? Que estamos aqui ouvindo vocês.
0: Você pode ligar aqui no 3910-1200, daqui a pouco, para nós rezarmos junto o nosso terço. Hoje o telefone está, graças a Deus, está funcionando, então nós vamos rezar junto o nosso terço da misericórdia. E também pode mandar as mensagens aqui pelo WhatsApp, 3910-1210, e nós vamos receber as suas orações e colocar, né, na presença do Senhor. E nós agora nós vamos rezar pedindo que Maria passe na frente. Passe na frente de tudo aquilo que para nós é difícil, mas que ela acolha os nossos pedidos e leve até Jesus. Maria, Mãe de Deus e Nossa Mãe, acolha os nossos pedidos. Acolha o teu pedido, o meu pedido, o nosso pedido e leve até Jesus. Maria passa na frente, vai abrindo estradas, portas e portões, abrindo casas e corações. A mãe indo à frente, os filhos estão protegidos e segue seus passos. Ela leva todos os filhos sob sua proteção. Maria passa na frente e resolve aquilo que somos incapazes de resolver. Mãe, cuida de tudo o que não está ao nosso alcance. Tu tem poder para isso. Vai, mãe, vai acalmando, serenando, amansando os corações. Vai acabando com ódios, rancores, mágoas e maldições. Maria, vai terminando com as dificuldades, tristezas e tentações. Vai tirando os teus filhos da perdição. Maria passa na frente e cuida de todos os detalhes. Cuida, ajuda, protege todos os seus filhos. Maria, tu és a mãe e também a porteira. Vai abrindo os corações das pessoas e as portas no caminho. Maria, eu te peço, passa na frente, vai conduzindo, levando, ajudando, curando os filhos que precisam de ti. Ninguém pode dizer que foi decepcionado por ti depois de ter chamado ou invocado. Só tu, com o poder de teu filho, pode resolver as coisas difíceis e impossíveis. Nossa Senhora, faça esta oração pedindo a sua proteção. Pai nosso, que estais no céu, santificado seja o vosso

Minha mãe, Virgem Maria, nossa mãe, nossa mãezinha do céu. 12:17 e nós estamos, que já temos bastante mensaginha aqui, já vou começar a ler as mensagens, porque são bastante hoje. Os nossos pedidos de orações, bom dia. Coloca meu nome no sorteio, obrigado. Cecília Lavino, da Vila Rosa. E paz, peço oração para mim, minha irmã Léo, neta Milena, e filha Fabiane e Daiane, que são mães, e para você também. Feliz Dia das Mães. Deus abençoe você. Que Deus derrame muitas bênçãos na sua vida também. Feliz Dia das Mães. Cecília, que Deus proteja. Nós colocamos sim as pessoas que vão participar agora, mandando mensaginha, ligando aqui para nós. Nós vamos colocar no sorteio. Hoje tem um sorteio, né? A Fia me falou que era para sortear um bingo. Numa cartela, né? Uma cartela de bingo da festa de amanhã, né? Nós estamos trabalhando lá na festa da matriz, tá muito bonito o novenário. E tem uma cartela que a Fia me falou que era para fazer o sorteio no final. Então você, Cecília, já tá ali para concorrer essa cartela. E também convido, né, todos para participar conosco lá. Tá tão bonito as novenas, a festinha lá, bem gostoso, bem familiar. Participe conosco. Bom dia. Sou a Edneia da Silva, da Socomi, e quero oferecer para minha mãe, Cacilda. Ela é muito especial para mim e quero participar do sorteio. Deus abençoe você, nós colocamos sim. Deus abençoe todas as mamães, né? Deus abençoe a tua mãe, Edneia, e todas as mamães. Todas as mamães são especial. Eu falo assim, não é amanhã que é o Dia das Mães. Dia das Mães é todos os dias, né? Todos os dias as mamãezinhas correm pra lá e correm pra cá com os seus filhos. E assim, essa semana fui num café e a menina lá fez uma pregação sobre a mamãe. E eu achei muito interessante. Falei, no sábado eu vou comentar lá na rádio. Nós que somos mães, nós somos igual um jogo. E foi isso que ela falou. Nós temos as nossas fases. Tem aquele jogo que passa de fase, né? E nós, desde que nós estamos grávida, estamos com o nosso filho no nosso ventre, né? Nós ficamos sabendo que estamos grávida. Nós já estamos na primeira fase. E aí vem os enjoos. Nós passamos para a segunda fase. Aí vem as azias, os mal-estar, o sono. Nós estamos passando de fase. Aí nasce o bebê, mais uma fase vencida. Aí a gente não sabe o que fazer com o bebê, principalmente quando a gente é mãe de primeira viagem, né? Primeiro filho, a gente não sabe o que fazer. O neném chora, a gente se desespera. Eu vejo a minha filha lá, que é mãe segunda vez, e o bebezinho vai fazer 2 meses. O neném chora, se desespera. O neném vomita, se desespera. Essas são as fases da vida da gente, da vida da mamãe, né? Daí a gente fica pensando, ai, tomara que cresça rapidinho. Cresce, começa a ir para a escola, passou de fase. Daí fica adolescente, passou outra fase. E assim é a nossa vida. Como mamãe, nós estamos passando de fase. Daí chega a fase que eles estão adolescentes, estão namorando, de repente passa essa fase, aí casam, passou essa fase, daí vem a fase dos netos. Eu tô nessa fase da vovó. Então é maravilhoso a gente ser mãe. Imagine Nossa Senhora,
quando teve Jesus, quando ela ficou sabendo que estava grávida, que ela falou: sim, eis-me aqui, a serva do Senhor, faça o que quiser de mim. Já foi uma fase da vida de Nossa Senhora. Aí veio Jesus, ela ensinou a Jesus a caminhar como nós ensinamos nossos filhos. Que maravilha a nossa mãe acolher Jesus nos braços, como nós acolhemos os nossos filhos. E amanhã, como dia das mães, nós rezamos para as nossas mães. Aquelas mães que já faleceram, né, como a minha, nós rezamos por ela. E aquelas mães que estão aí do seu lado, aproveite. Aproveite, fale quanto ela é especial para você. Quanto você o ama. E nós colocamos neste programa todas as mamães. Todas elas. Mamães de primeira viagem. Mamãe que estão passando, né? Pela primeira fase. Mamães que já estão na fase de vovó, como eu. Mamães que estão sendo, passando pela fase de ser bisavó. Maravilhoso. Não tem coisa melhor ser mamãe. É uma coisa divina. É uma coisa de Deus mesmo. Então nós entregamos todas as mamães, rezamos pelas mamães, que Nossa Senhora interceda, fortaleça, dê sabedoria para as mamães, proteja todas elas. E aqui está a Dona Rosalina, bom dia. Paz de Jesus, coloca o meu nome e de todas as mães no Santo Terço. Colocamos sim, Dona Rosa, Deus abençoe a senhora, um grande abraço, Deus proteja, um feliz dia das mães para a senhora também. A Glaci, bom dia, Cida, Cido. Feliz dia das mães para todas as mamães ouvintes. E também lembrando do nosso bazar da paróquia, dia 13, quarta-feira, das 9 às 16. E pode fazer o sorteio de R$100 para um ouvinte para gastar no bazar. Não esqueça de levar sacola. Então a Glaci está convidando toda a população da nossa cidade para ir participar, né, do bazar. Esse bazar acontece ali no Salão Nobre, na quarta-feira, das 9 às 16 horas. E você está convidado para ir até lá, tem bastante coisa boa, coisas novas. Aproveite, tudo baratinho. E além de você estar lá ajudando, comprando, ainda você está ajudando as chácaras São Clemente e São Geraldo. Então, colabore, né? Ajude, vai lá, se você quer comprar alguma coisinha, não gosta de ir em bazar, vai lá e compra para o parente, para alguém. É muito bom. Você está, além de você estar comprando, você está ajudando os nossos irmãos que estão lá na chácara São Clemente e São Geraldo, que precisam. Eu peço para vocês que participem, vão lá, façam uma visitinha lá no bazar da Glaci. Bom dia, Cida, feliz dia das mães para todas e para mim em especial. Quero participar do sorteio, Jéssica Pedroso, do Jardim Crol. Deus abençoe, Jéssica. Nós colocamos sim todas as mamães, a sua mãe, todas elas, pedindo a misericórdia do Senhor. Nós estamos no mês das mães, no mês de Nossa Senhora, né? Dia 13 de maio é o dia de Nossa Senhora de Fátima, já está aí. Então nós entregamos tudo na presença da nossa mãe.
pedindo a ela assim que acolha todos os nossos pedidos, tudo aquilo que está guardado no nosso coração. Coloco para Nossa Senhora, eu quero colocar assim em especial a Dona Lourdes. A Dona Lourdes, toda a família dela que perdeu o seu filho, né? Essa semana, eu não lembro o nome dele agora, mas é o irmão do Camilo. Coloco a Márcia, que ela vai comigo na van, professora Márcia. Entrego toda a família dela, pedindo assim, que Jesus fortaleça, que Nossa Senhora se encubra com o manto santo sagrado. Toda a família dela. Porque na semana do Dia das Mães, perder um filho assim, é triste, muito triste. Muito triste mesmo. Então nós pedimos que o Senhor fortaleça ela, de força para Dona Lourdes e toda a família. Bom dia, gostaria de participar do sorteio. Raiane Vitória dos Santos, da área 3. Em todos os que estão aqui, nós vamos colocar no sorteio, sim. Colocando todos vocês também no coração de Jesus, pedindo que Jesus derrame bênção na vida de cada um. E também, nós, neste momento, né? Daqui a pouco nós vamos iniciar o terço da misericórdia. Nós entregamos toda a nossa família, eu entrego meus filhos, netos, a minha comunidade. Coloco vocês que estão nos ouvindo nesta tarde no coração de Jesus, pedindo assim que o Senhor tenha misericórdia, proteja cada um. E agora nós vamos ouvir mais uma música, daí nós já entramos com o terço. Nós vamos ouvir agora Maria Minha Mãe com o Padre Reginaldo Mazzotti.

0: 11:33, nós vamos ler aqui os pedidos de oração e daí vamos já iniciar o nosso terço. Bom dia, paz de Deus, Cida, estou ouvindo o teu programa, gostaria de ouvir a música da família com o padre Zezinho, oferecendo para todas as mães, quero participar do sorteio, Bazar da Gracia, sou a Roseli Araújo Correia. Moro no Alto das Oliveiras. Obrigado, Deus. Abençoe vocês da rádio. Deus abençoe você também. Deus proteja, Roseli. Que Deus derrame muitas bênçãos. Um feliz Dia das Mães para você, também para todas as mamães da família. Que Deus derrame muitas bênçãos na vida de vocês. Boa tarde, Cida. Gisele da Área 2, coloca minha família, em especial eu e minha mãe, Aparecida, no Terço da Misericórdia. Deus abençoe todas as mamães. Você também, Deus abençoe você e todas as mamães da família. Que Deus proteja, derrame muitas bênçãos. Boa tarde, Cida, Cido, peço oração por todas as mães do mundo inteiro e principalmente pela minha mãe, Dona Lena, e por você também. Quero participar do sorteio. Deus abençoe Solange, um feliz Dia das Mães para você, para tua mamãe, para todas as mamães da família. Deus proteja, sabe quanto você é especial para mim. Deus abençoe muito, muito, muito mesmo. Beijo. E agora nós vamos entrar com os patrocinadores. Colocar todos aqueles que são patrocinadores, colocar aqui o Aloysio, a Rosângela, filhos e funcionários da AM Artefatos de Cimento, a Gislaine e toda a sua família, a Lu e todos os funcionários da Alta Escola Dourada, a Cleonice, toda a família e funcionários da Mamal Material de Construção, a Giovana, esposo Márcio, seus filhos e todos os funcionários da Márcio Car. 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Então nós colocamos todos vocês nesse terço da misericórdia, colocamos toda a nossa família, todos aqueles que estão nos ouvindo. Coloco também, tenho certeza que meu irmão, Palmiro Miranda, Tia Aracema, Roberto, coloco todos os da minha família na presença do Senhor nesse terço da Divina Misericórdia. Coloco a família do Gilberto, coloco a família da Fia, coloco a família do Michel na presença do Senhor. Coloco todos os padres, em especial o Padre Melo, né, que está aqui conosco quase todos os sábados. Coloco ele, toda a família dele. Ele sabe quanto ele é especial para nós. E todos os padres, né? Entrego na presença do Senhor e nós iniciamos esse terço. Em nome do Pai, do Filho e do Espírito Santo.
1: Amém.
0: Amém. Coloco também a família, as filhas do Cido, a Débora, com a família dela, também a mamãe. Coloco a Josiane com seu esposo, os filhos, que Deus abençoe elas, também a mamãezinha. Coloco a Ana Paula com a filha dela. Enfim, coloco toda a família do Cido, que é a minha família também.
2: É a família da Cida e a minha família também.
1: Então, estamos juntos para viver essa vida maravilhosa que Deus nos deu. Então, vamos iniciar o nosso terço.
0: Em nome do Pai, do Filho e do Espírito Santo. Amém. Creio em Deus Pai Todo-Poderoso, Criador do céu e da terra. E em Jesus Cristo, seu único Filho, nosso Senhor, que foi concebido pelo poder do Espírito Santo.

dias, subiu aos céus, está sentado à direita de Deus Pai Todo-Poderoso, de onde há de vir a julgar os vivos e os mortos. Creio no Espírito Santo, na Santa Igreja Católica, na comunhão dos santos, na remissão dos pecados, na ressurreição da carne, na vida eterna. Amém. Pai nosso que estais no céu, santificado seja o vosso nome. Venha a nós o vosso reino, seja feita a vossa vontade, assim na terra como no céu. O pão nosso de cada dia nos dai hoje, perdoai as nossas ofensas, assim

0: igreja. Amém.
1: E nós já temos alguém na linha para rezar conosco, a nossa primeira dezena. Alô, boa tarde.
2: Oi, Cida, boa tarde, tudo bem?
1: Tudo bem. Terezinha?
2: Bem, graças a Deus, e você?
1: Tudo bem, seja bem-vinda, pode colocar suas intenções.
2: Então, vou oferecer o terço da misericórdia por todas as mães, em especial para minha mãezinha que está no céu, e todas as mães que estão aqui, as que estão falecidas, que a gente já conheceu. Ofereço para a Clarice e a Léo, da Cantina Nossa Senhora de Fátima, o Barbosa e família do Monte Carlo, a Celinha Ortiz e família, a Judite da Band, a Beto e o Edson do Alto do Amparo, para a Eva e a Sandra e seu Pedro lá no Xaxi e toda a sua família, para Dagmar Marcondes e família, a Ione e o Amauri da Serrinha, para Zildo e o Adriano e sua família lá da Lagoa, para Ruth Almeida e família aqui de Tenema, para o Sabará e toda a sua família do Monte Carlo, em especial para a esposa dele, para a Fátima, que está internada, está entubada, que Deus, na sua infinita misericórdia, olhe por ela.
1: Pode iniciar.
2: Eterno Pai, eu vos ofereço o corpo e sangue, a alma e a divindade do vosso diretíssimo Filho, nosso Senhor Jesus Cristo, em expiação dos nossos pecados e os do mundo inteiro. Pela sua dolorosa paixão,
1: tende misericórdia de nós e do mundo inteiro.
2: Pela sua dolorosa paixão,
3: tende misericórdia de nós e do mundo inteiro.
2: Pela sua dolorosa paixão,
3: tende misericórdia de nós e do mundo inteiro.
2: Pela sua dolorosa paixão,
3: tende misericórdia de nós e do mundo inteiro.
2: Pela sua dolorosa paixão,
3: tende misericórdia de nós e do mundo inteiro.
2: Pela sua dolorosa paixão,
3: tende misericórdia de nós e do mundo inteiro.
2: Pela sua dolorosa paixão,

0: Tem de misericórdia de nós e do mundo inteiro.
1: Pela sua dolorosa paixão,
0: tem de misericórdia de nós e do mundo inteiro.
1: Pela sua dolorosa paixão,
0: tem de misericórdia de nós e do mundo inteiro.
1: Pela sua dolorosa paixão,
0: tem de misericórdia de nós e do mundo inteiro.
1: Ó sangue, ó água que jorraste do coração de Jesus, como fonte de misericórdia para nós, eu confio em vós.
2: Amém, Terezinha. Deus abençoe você, que Deus proteja. Um feliz Dia das Mães. Que Deus derrame muitas bênçãos na tua vida. Obrigada.
1: Para você também, Cida.
2: Obrigada.
1: Um abraço.
2: Outro. 12:45. E nós estamos aguardando você para nós rezarmos junto essa segunda dezena do nosso Terço da Misericórdia, colocando todos os nossos pedidos no coração de Jesus. Todos aqueles que precisam das nossas orações, todos os doentes, coloco aqui no coração de Jesus, nessa divina misericórdia, a vida do Cido, do Luiz, do Mico, da Ana, pedindo assim que Jesus visite eles, proteja, livre de todo o mal. Estão em Curitiba, o Mico está fazendo tratamento, mas nós confiamos na misericórdia do Senhor. E tantos que estão doentes, que precisam das nossas orações. Nós já temos alguém, Gilberto? Alô, boa tarde. Alô?
3: Boa tarde.
2: Com quem eu falo?
3: Boa tarde, Cida.
2: Oi, com quem eu falo?
3: Maria Elisa, aqui do Nazinha Alegre.
2: Seja bem-vinda, pode ficar à vontade, Maria Luísa. Maria Elisa.
3: Isso. Então, eu quero oferecer esse momento da oração para a misericórdia para todas as mães da minha família também, para todos os doentes que estão internados, especialmente um conhecido minha, a amiga minha, a mãe do José, de Nilson, pela melhora dela, que ela está internada lá em Curitiba. Também para todas as mães, para a Pia, para todas as mães que estão escutando também, para todos os meus netos. Eterno Pai, eu vos ofereço o corpo e o sangue, a alma de divindade do vosso Diletíssimo Filho, nosso Senhor Jesus Cristo, a expiação do nosso pecado e do mundo inteiro. Com a sua dolorosa paixão,
0: tende misericórdia de nós e do mundo inteiro.
3: Pela sua dolorosa paixão,
0: tende misericórdia de nós e do mundo inteiro.
3: Pela sua dolorosa paixão,
0: tende misericórdia de nós e do mundo inteiro.
3: Pela sua dolorosa paixão,
0: tende misericórdia de nós e do mundo inteiro.
3: Pela sua dolorosa paixão,
0: tende misericórdia de nós e do mundo inteiro.
3: Pela sua dolorosa paixão,
0: tende misericórdia de nós e do mundo inteiro.
3: Pela sua dolorosa paixão,
0: tende misericórdia de nós e do mundo inteiro.
3: Pela sua dolorosa paixão,
0: tende misericórdia de nós e do mundo inteiro.
3: Pela sua dolorosa paixão,
0: tende misericórdia de nós e do mundo inteiro.
3: Pela sua dolorosa paixão,
0: tende misericórdia de nós e do mundo inteiro.
3: Pela sua dolorosa paixão,
0: tende misericórdia de nós e do mundo inteiro.
3: Também quero oferecer a Nossa Senhora de Fátima, né? Também me peço uma bênção especial para mim e toda a minha família. Um grande abraço para você.
2: Amém, Maria Elisa. Amém. Deus abençoe você também. Um feliz Dia das Mães para você, para todas as mamães da família. Que Deus proteja. Amém. Deus abençoe.
3: Grande abraço.
2: 12:49. Se você quiser ligar aqui para nós, para rezarmos junto essa terceira dezena, pode ligar aqui no 3910-1200. Nós vamos rezar junto essa dezena. E nós temos aqui mais uns recadinhos, a paz de Jesus, quero oração para minha mãe, Noêmia, Quero participar do sorteio. Riva, Alexo, bairro São João. Deus abençoe a todas as mamães. Olá, boa tarde, a paz de Maria. Peço as orações do terço, pedindo a bênção, a saúde para mim e para todas as mamães. Que Nossa Senhora abençoe cada uma. Esmarina, de reserva. Deus abençoe, Esmarina. Um grande abraço, um feliz Dia das Mães para você e para toda a sua família. Todas as mães da família, né? Bom dia, Fia. Feliz Dia das Mães para você e todas as mamães. E para mim, para minha, que Deus já recebeu, já recolheu. E a todas as mães falecidas. Coloca no sorteio, sou Terezinha Romã, da área 2. Colocar todos em orações. Colocamos sim, Deus abençoe. Colocamos todas as mães falecidas, né? Que Deus acolha nos seus braços. E nós já temos alguém na linha, Cido quer acolher. Alô, boa tarde.
4: Boa tarde.
2: Com quem eu falo?
4: Francine.
2: Francine, seja bem-vinda, Francine.
5: Francine?
4: Obrigada.
5: É a nossa Francine.
2: É a nossa Francine. Ai, cocido, Fran.
5: Seja bem-vinda, minha filha.
2: Tá ouvindo nós aí?
4: Estamos ouvindo.
2: Hein? Então, seja bem-vindo. Pode fazer as suas intenções. Vamos oferecer também para a dona Josiane, a dona Cida, né? Que também são mamães. A Tafne, pode fazer as suas intenções.
4: Então, eu gostaria de oferecer o programa para a Gabriela, para a Rafaela, para o Guto, que estão aqui ouvindo, para toda a nossa família. E também queria oferecer hoje esse Terço da Misericórdia para a Júlia, que faz aniversário hoje. Então, hoje é aniversário dela, 9 anos. Gostaria de colocar ela, então, na oração. E toda a nossa família, todas as mães, todos que estão ouvindo.
2: Pode iniciar.
4: Isso eu ia falar. É, eterno Pai, eu vos ofereço o corpo e sangue, a alma e a divindade do vosso diretíssimo Filho, nosso Senhor Jesus Cristo, em expiação dos nossos pecados e os do mundo inteiro. Pela sua dolorosa paixão,
0: tende misericórdia de nós e do mundo inteiro.
4: Pela sua dolorosa paixão,
0: tende misericórdia de nós e do mundo inteiro.
4: Pela sua dolorosa paixão,
0: tende misericórdia de nós e do mundo inteiro.
4: Pela sua dolorosa paixão,
0: tende misericórdia de nós e do mundo inteiro.
4: Pela sua dolorosa paixão,
0: tende misericórdia de nós e do mundo inteiro.
4: Pela sua dolorosa paixão,
0: tende misericórdia de nós e do mundo inteiro.
4: Pela sua dolorosa paixão,
0: tende misericórdia de nós e do mundo inteiro.
4: Pela sua dolorosa paixão,
0: tende misericórdia de nós e do mundo inteiro.
4: Pela sua dolorosa paixão,
0: tende misericórdia de nós e do mundo inteiro.
4: Pela sua dolorosa paixão,
0: tende misericórdia de nós e do mundo inteiro.
4: Pela sua dolorosa paixão,
0: tende misericórdia de nós e do mundo inteiro.
4: Pela sua dolorosa paixão,
0: tende misericórdia de nós e do mundo inteiro.
4: Ó sangue e água que jorrasse do coração de Jesus,
6: como fonte de misericórdia para nós, eu confio em vós.
2: Amém. Deus abençoe, filha. Deus abençoe o...
4: Amém. Deus abençoe você também.
2: A Gabriela, a Rafaela, coisa mais linda da vovó. Deus abençoe o Guto, que Deus proteja a tua família. E toda a nossa família. Deus abençoe a Júlia que está fazendo.
6: Mais bonito que eu.
2: Ah, meu Deus.
5: Mas com certeza, né, Guto?
2: A Júlia, que está fazendo aniversário, né? Nós colocamos ela, então, em especial nesse dia. Que Deus proteja, derrame muitas bênçãos na vida dela. Beijo.
6: Amém. Beijo.
2: 12:55. Bom dia, paz de Jesus. Peço oração de hoje para meus pais, Joaquim, Tereza, para meus filhos, Josmar, Josiane, Lorena, para minha netinha Isabelle, para meu genro Sidney, para todos os que estiverem ouvindo, para o Valderi, a Edite do Caraguatá, para todas as mães do mundo, que Nossa Senhora abençoe as mães. Deus abençoe você, Edith, um grande beijo no teu coração, um feliz Dia das Mães. E nós estamos aqui aguardando a sua ligação, se você quiser ligar aqui para nós rezarmos essa quarta dezena e colocarmos tudo no coração de Jesus, pedindo assim a misericórdia do Senhor, que o Senhor tenha misericórdia de cada um de nós, que nos proteja, nos guarde. Tem um áudio, Gilberto. Olá, boa tarde, a paz de Jesus e de Maria. Peço oração do terço, pedindo a bênção e a saúde para mim e para todas as mamães. Que Nossa Senhora abençoe a cada um, ex-marina de reserva. Já tinha falado a ela, mas achei que não tinha. Já tem alguém na linha. Alô, boa tarde.
7: Boa tarde.
2: Com quem eu falo?
7: É Amélia Popo.
2: Seja bem-vinda. Seja bem-vinda, Amélia. Pode fazer seus pedidos, suas intenções.
7: Amém. Eu quero oferecer por todas as mães, pela minha mãe já falecida, e por todos que estão vivos, que Deus dê bastante saúde, paz, e pedindo por mim também, que me dê saúde, e por todos vocês. Eterno Pai, eu vos ofereço o corpo, o sangue, a alma, a divindade do vosso divino Filho, nosso Senhor Jesus Cristo, em expiação dos nossos pecados, pecados do mundo inteiro.
2: Pode rezar. Amélia? Oi, Amélia. Acho que caiu. Alô, Amélia?
7: Oi.
2: Pode rezar.
7: Ah, eu rezei, eu acho que estava meio ruim aqui.
2: Ah, é? Então, inicie de volta.
7: Eterno Pai, eu vos ofereço o corpo, o sangue, a alma e a divindade do vosso diletíssimo Filho, nosso Senhor Jesus Cristo, em expiação dos nossos pecados, dos pecados do mundo inteiro.
2: Pela
7: vossa dolorosa paixão,
0: tende misericórdia de nós e do mundo inteiro.
7: Pela vossa dolorosa paixão,
0: tende misericórdia de nós e do mundo inteiro.
7: Pela vossa dolorosa paixão,
0: tende misericórdia de nós e do mundo inteiro.
7: Pela vossa dolorosa paixão,
0: tende misericórdia de nós e do mundo inteiro.
7: Pela vossa dolorosa paixão,
0: tende misericórdia de nós e do mundo inteiro.
7: Pela vossa dolorosa paixão,
0: tende misericórdia de nós e do mundo inteiro.
7: Pela vossa dolorosa paixão,
0: tende misericórdia de nós e do mundo inteiro.
7: Pela vossa dolorosa paixão,
0: tende misericórdia de nós e do mundo inteiro.
7: Pela vossa dolorosa paixão,
0: tende misericórdia de nós e do mundo inteiro.
7: Pela vossa dolorosa paixão,
0: tende misericórdia de nós e do mundo inteiro.
7: O corpo e o sangue é... Ai, agora esqueci.
2: Sangue e água que jorraste do coração,
7: de Jesus, como fonte de misericórdia para nós,
2: eu confio em vós. Amém, Amélia. Deus abençoe você, toda a sua família, todas as mamães da tua família, que Deus proteja.
7: Obrigada, igualmente.
2: Amém. Tchau, tchau. 12 horas e 59 minutos.

0: mães, para dona Tereza, um grande abraço. Deus proteja. Peço oração por todas as mamães, especialmente para a minha Eva. Saúde ao meu irmão Wilson. Que Deus abençoe você e toda a sua família, que Deus proteja. E nós já temos alguém na linha, Gilberto. Cido, pode acolher.
1: Boa tarde, com quem estou falando?
2: Boa tarde.
1: Qual é o seu nome?
2: Aqui é a Lourdes, Rio Branco do Ivaí.
1: Olá, Lourdes. Seja bem-vindo, Lourdes. Pode colocar as suas intenções, tá bom?
2: Eu quero colocar nesse terço da misericórdia a minha mãe, senhorinha. Colocar minhas filhas também, que são mãe. Eu colocar as mães do programa Alegria do Senhor também, né? E também colocar todas as mães do mundo, pedindo a misericórdia de Deus sobre cada uma delas.
1: Então tá bom, Lourdes, pode iniciar, tá bom?
2: Eterno Pai, eu vos ofereço o corpo, o sangue, a alma e divindade de vosso diletíssimo Filho, nosso Senhor Jesus Cristo, em expiação os nossos pecados e do mundo inteiro. Pela sua dolorosa paixão,
3: tende misericórdia de nós e do mundo inteiro.
2: Pela sua dolorosa paixão,
3: tende misericórdia de nós e do mundo inteiro.
2: Pela sua dolorosa paixão,
3: tende misericórdia de nós e do mundo inteiro.
2: Pela sua dolorosa paixão,
3: tende misericórdia de nós e do mundo inteiro.
2: Pela sua dolorosa paixão,
3: tende misericórdia de nós e do mundo inteiro.
2: Pela sua dolorosa paixão,
3: tende misericórdia de nós e do mundo inteiro.
2: Pela sua dolorosa paixão,
3: tende misericórdia de nós e do mundo inteiro.
2: Pela sua dolorosa paixão,
3: tende misericórdia de nós e do mundo inteiro.
2: Pela sua dolorosa paixão,
3: tende misericórdia de nós e do mundo inteiro.
2: Pela sua dolorosa paixão,
3: tende misericórdia de nós e do mundo inteiro.
2: Ó sangue e água que jorraste do coração de Jesus como fonte de misericórdia para nós, eu confio em vós.
0: Amém. Deus abençoe. Deus abençoe você.
2: Amém. Deus abençoe vocês também.
0: E toda a sua família. Deus derrame muitas bênçãos na sua vida, na vida de todas as mamães da sua família. 13:03, e nós encerramos o nosso terço, colocando todos os pedidos, todas as intenções no coração de Jesus, pedindo que Jesus tenha misericórdia de cada um de nós. E aonde você estiver, você levante os seus braços para o alto e fale bem forte: Deus Santo, Deus forte, Deus imortal, tende piedade de nós e do mundo inteiro. Deus Santo, Deus forte, Deus imortal, tende piedade de nós e do mundo inteiro. Deus Santo, Deus forte, Deus imortal, tende piedade de nós e do mundo inteiro. E nós estivemos unidos e continuaremos unidos em nome do Pai, do Filho e do Espírito Santo. Amém. E nós vamos ouvir agora com o Padre Zezinho a oração da família.

0: 13h09. Agora nós estamos aqui, vou acolher o nosso padre querido, Padre Melo. Boa tarde, padre.
1: Obrigada pelo querido, mas boa tarde, que Deus te abençoe. Abençoe também todos os nossos radiovintes. E já vamos começar,
0: já,
1: né?
0: Pode,
1: já
0: ficar
1: são
0: vontade.
1: 13h09, já vamos iniciar a nossa parte aqui, já com a proclamação da palavra. E lembrando que amanhã temos um grande dia, né? Dia das Mães. Aqui temos uma mãe aqui do meu lado, que mãe é avó, acho que é quase bisavó já. Mas...
0: já quase.
1: É.
0: Tem uma neta com 17 anos.
1: É, pois é. Mas que Deus derrame muitas bênçãos, né? Para continuar nessa jovialidade. E vamos, então, vou já iniciar com a proclamação da palavra. Vamos vê-la na primeira leitura. Continuamos ainda com os Atos dos Apóstolos e também a primeira carta de Pedro e também o Evangelho nesse tempo de João. Naqueles dias, Felipe desceu a uma cidade da Samaria e anunciou-lhes o Cristo. As multidões seguiam com atenção as coisas que Felipe dizia e todos unânimes o escutavam, pois viam os milagres que ele fazia. De muitos possessos saíam os espíritos maus, dando grandes gritos. Numerosos paralíticos e aleijados também foram curados. Era grande alegria naquela cidade. Os apóstolos que estavam em Jerusalém souberam que a Samaria acolher a palavra de Deus e enviaram lá Pedro e João. Chegando ali, oraram pelos habitantes da Samaria para que recebesse o Espírito Santo, porque o Espírito Santo não viera sobre nenhum deles, apenas tinham recebido o batismo em nome do Senhor Jesus. Pedro e João impuseram-lhes as mãos e eles receberam o Espírito Santo. Palavra do Senhor.
0: Graças a Deus.
1: E já vamos para a segunda leitura da primeira carta de São Pedro. Caríssimos, santificai em vossos corações o Senhor Jesus Cristo. E estáis sempre prontos a dar razão da vossa esperança a todo aquele que vô-lo pedir. Fazei-o, porém, com mansidão e respeito e com boa consciência. Então, se em alguma coisa fordes difamados, ficarão com vergonha aqueles que ultrajaram o vosso bom procedimento em Cristo. Pois será melhor sofrer praticando bem, se esta for a vontade de Deus, do que praticando o mal. Com efeito, também Cristo morreu uma vez por todas, por causa dos pecados, o justo pelos injustos, a fim de nos conduzir a Deus. Sofreu a morte e sua existência humana, mas recebeu nova vida pelo Espírito. Palavra do Senhor.
0: Graças a Deus.
1: E ouviremos agora também o nosso Evangelho de João, no capítulo 14, versículos de 15 a 21. É uma continuação, já fazia que já estamos lendo aí o capítulo 14, desde o início, desde o versículo 1. Naquele tempo disse Jesus a seus discípulos: se me amais, guardareis os meus mandamentos, e eu rogarei ao Pai, e ele vos dará um outro defensor, para que permaneça sempre convosco, o Espírito da verdade, que o mundo não é capaz de receber, porque não o vê nem o conhece. Vós o conheceis, porque ele permanece junto de vós e estará dentro de vós. Não vos deixarei órfãos, eu virei a vós. Pouco tempo ainda, e o mundo não mais me verá. Mas vós me vereis, porque eu vivo e vós vivereis. Naquele dia sabereis que eu estou no meu Pai, e vós em mim, e eu em vós. Quem acolheu os meus mandamentos e os observa, esse me ama. Ora, quem me ama será amado por meu Pai, e eu o amarei e me manifestarei a ele. Palavra da salvação.
0: Glória a vós, Senhor.
1: Estamos aí já com a festa de Pentecostes, aliás, a Ascensão chegando. E aí as leituras já vão nos preparando para isso, para dar para nós um ânimo, para não ficar aí como os discípulos já estavam assim muito tristes, porque já não iam ter mais a presença física.

0: vida de Jesus.
1: Porque assim estava escrito, que era necessário que ele voltasse para o Pai. E aí ele promete o Espírito Santo, que vai nos defender, que vai nos guiar, que vai nos iluminar em toda a nossa caminhada. Então, em seu discurso de despedida, Jesus promete não abandonar os discípulos, mas assisti-los constantemente pela presença do Espírito Santo, o Paráclito, que lhes há de enviar. O termo Paráclito significa defensor, advogado. Tal título faz emergir, portanto, a representação da vida dos cristãos do fim do primeiro século e do início do segundo, como um processo judicial movido contra eles pelo mundo. Então, ser cristão não é simplesmente cumprir normas. Normas assim já prontas. Nem mesmo repetir gestos concretos da vida de Cristo, mas criativamente, em cada situação, agir por seu Espírito. Contudo, essa figura jurídica do Espírito Santo não esgota sua missão. Ele é também o Espírito da Verdade. Tal definição relembra a proclamação. Essa proclamação de domingo passado, né? Quando Jesus dizia: não se perturbe o vosso coração. Crede em Deus, crede também em mim. Na casa de meu Pai são muitas as moradas, do contrário vos teria dito, porque eu vou para preparar-vos um lugar. E quando eu voltar, vos levarei comigo. E aí, para onde eu vou? Vós sabeis o caminho. Aí Tomé diz: nós não sabemos para onde vais, como poderíamos saber o caminho? Então Jesus diz: eu sou o caminho, a verdade e a vida. Portanto, o que caracteriza o Espírito Santo é, sobretudo, sua relação com Jesus. Ele não ensina nada de novo, mas torna aptos os discípulos de cada época a entenderem a revelação trazida por Jesus. Esse entendimento profundo da mensagem de Jesus, é possibilitado pelo Espírito, leva os discípulos a manifestarem seu amor por ele, observando os seus mandamentos. Disso resulta uma clara distinção entre os fiéis e o mundo. Fiéis são os que acolheram o Espírito da Verdade, reconhecendo-o na palavra e no testemunho de Jesus, enquanto o mundo representa os que, recusando-se a crer nele, permaneceram no desconhecimento do seu Espírito. Então é bom ler aí mais uma vez a passagem aí de João, do capítulo 14, versículo 1 em diante, e seguintes. Quando ele diz: eu sou a minha verdade e a vida. E então, como em forma de estribilho, esta leitura termina repetindo a afirmação inicial de que a distinção inequívoca dos discípulos de Jesus é o vínculo de amor que os une a ele. Tal amor, porém, não se limita à esfera das emoções e dos sentimentos, mas exprime-se concretamente pela observância dos seus mandamentos. Quem acolheu os meus mandamentos e observa, esse me ama. Ora, mandamentos aqui não significam os 10 mandamentos da lei de Deus, ou qualquer conjunto de normas, mas o Espírito de Jesus mesmo, assim, apreensível da sua vida e das suas atitudes, como são narradas no Evangelho. Isso significa que ser cristão não é simplesmente cumprir, como eu já falei, aí normas já prontas.

e nem mesmo gestos concretos da vida de Cristo, mas criativamente, em cada situação, agir por seu Espírito. Quando o discípulo vive tal nível de amor, torna-se manifestação do próprio Cristo e objeto de amor do Pai. Acho que temos uma música, vamos ouvir agora. Com o padre Marcelo Rossi, Espírito.

suave. Espírito. E é um momento, Jesus, como católicos, nós não sabemos mais como rezar. E é esse momento que até na oração o Senhor vem nos ajudar. De boca fechada. Vem, Espírito. Ora por nós agora. Ora em nós.

São 13 horas e 25 minutos. Agora quero lembrar aqui dos meus queridos amigos aí, amigas, e também de todas as mães, sobretudo as mães que estão aí na sintonia, que estão nos acompanhando nessa tarde. É, quero lembrar lá da Neiva, lá de Indaiatuba, São Paulo. Eu sei que ela está lá, assim, ligadinha lá, seu rádio, na internet, curtindo o nosso programa aqui. E ela que é mãe, que é avó também, um grande abraço. Lá de Indaiatuba, São Paulo. E o meu primo, que mora em Itu, São Paulo, também. E vamos de lá, vamos pular lá pro Rio Branco do Ivaí. Sempre tem gente de lá, né? Que às vezes ligam aqui, mas sei que estão lá também na sintonia. O Rosário do Ivaí, Grandes Rios, lá em Cruz Maltina. Esse dia eu estive lá, dormi lá no distrito de Primavera. Dormi lá quando estava indo para o Mato Grosso do Sul, para a cidade desse jovem aqui, que está aqui. E também o pessoal de Mauá da Serra, Faxinal, Tamarana, porque é outro lugar também que sempre tem gente, né, ligando para cá, Tamarana, e Ortigueira, Reserva, o pessoal da Biosaúde lá de Reserva, de Imbaú, Tibagi, a dona Evas, seu Pedro lá do sítio Xaxim, de Tibagi, a Beth e o Edson lá do Alto do Amparo, toda a família, pessoal de Ventania, Figueira, Sapopema e Curiú. Acho que falei todos, menos Telêmaco Borba. Então aqui temos algumas pessoas também aí, o Geraldo Analu, Dona Lourdes Charneski, seu Luiz, e o Luiz lá da Lagoa, e todos aqueles e aquelas que estão aí nessa tarde conosco. Deus os abençoe. Pois é, a gente às vezes escuta tanta coisa aí sobre o medo, e também escuta assim, pessoas que vêm falar comigo que ouviu palavras pesadas, fortes da mãe, e que tem mãe que tá aí de cama, tá mal, mas continua xingando todo mundo, rogando praga, em vez de agradecer a Deus e pedir a Deus que, sabe, dê paciência, não. Fica xingando todo mundo. As filhas querem ajudar, mas não tem como ajudar, porque por mais que faça de tudo, mas a mãe fica só com palavras pesadas. Então, pondere o que você diz, pois as palavras têm poder. Imagine as crianças crescerem ouvindo os pais lhes dizendo que elas são burras, desastradas, medrosas, relaxadas. Já acompanhei muito disso por aqui. Então, o capítulo 1 do livro de São João começa nos dizendo que no princípio era a palavra, e a palavra era Deus, a qual se fez carne e habitou entre nós. Isso nos mostra que as palavras são poderosas para invocar o processo da criação ontem, hoje e sempre. Então, há vários exemplos na Bíblia que confirmam isso, como quando Deus ordenou que a luz, a terra, a água e todas as outras coisas fossem criadas. Presenciamos o cumprimento do propósito da palavra, pois ela cria, liberta, faz o mar, né, o mar se abrir, faz o mal também sair fora, faz a montanha mudar de lugar e convence pessoas a mudarem de hábitos. Aqui Jesus usa até uma comparação com a fé, né, que quem tem fé faz com que as montanhas se movam, saem do lugar. Então saiba por que é fundamental ponderar as palavras. Mas se por um lado vivenciamos o poder criador das palavras,
Por outro, também temos exemplos bíblicos de palavras que destroem. O mundo está cheio de crianças e adultos com traumas provocados por ameaças, descontroles e situações de medo que provocam inseguranças nas pessoas. Estamos expostos a ambas, tanto as palavras boas como as más. Precisamos ter cuidado com as que saem da nossa boca, pois podem ser bênçãos ou maldições lançadas na vida dos nossos filhos. Existem pessoas que abençoam qualquer que seja a situação. Outros reclamam de tudo o que lhes acontece. Aliás, é pessoa que nunca está contente com nada, né? Reclama de tudo mesmo. Os pais influenciam na construção da identidade dos seus filhos. Dependendo das palavras, podemos ajudá-los a ter uma visão positiva ou negativa de si mesmos. Falar a verdade reduz associações emocionais erradas. Imagine crianças crescendo ouvindo os pais lhes dizendo que elas são burras, desastradas, medrosas, relaxadas, né? Entre outros adjetivos negativos. Elas vão crescer se vendo neste espelho e provavelmente vão se transformar em adultos com conhecimento pessoal inadequado e baixa autoestima. Se elas têm algum problema, ajude-as. Não adianta reclamar ao precisar dizer algo várias vezes a elas, porque a fixação, na maioria das vezes, vem com a repetição. Aqui eu escutei uma vez, a mãe dizia para mim que a filha era burra, porque a professora na escola dizia que ela era burra e preguiçosa. Aí eu disse a ela, eu não acho que é isso não. Deixa eu conversar com a sua filha. Eu estava naquela época fazendo uma pós-graduação de neuropsicopedagogia e precisava desses exemplos aí. Então a menina veio falar comigo. O problema da menina era a ausência do pai, a discursos inadequados da mãe, palavrões da mãe, que repetia aquilo que a professora falava na escola, que não tinha uma capacidade para diagnosticar, mas estava fazendo isso. Então eu percebi onde que estava o problema e falei com a mãe. Ela vai ter que passar por um processo com psicólogo, psicopedagogo, vai ter que consultar um neurologista, porque ela está vivendo uma situação muito difícil e vocês ficam alimentando isso com palavras pesadas. Ela não é burra. Você vai ter que mudar o seu discurso. Você vai ter que mudar o tom das suas palavras aí, porque você que está prejudicando. Depois que você fizer isso e mudar aí o seu discurso, você vai poder avaliar o crescimento da sua filha. E ela fez, como eu pedi. E a menina tá aí, jovem já, por aí. Então tem que tomar cuidado, né, com as palavras que a gente pronuncia. E porque pode, às vezes, trazer um prejuízo muito grande. Então, crianças que escutam os pais falarem de suas habilidades de cantar, de conversar, organizar e aprender, quando os pais, precisarem citar os pontos em que elas precisam melhorar, já cria uma base positiva para que elas se sintam capazes de acertar aquilo que não está adequado. Então o pai vai falando, sem criticar, sem ameaçar, vai dizer, ó, tá muito bonito o que você está fazendo, mas você tem que melhorar nisso, nesse ponto aqui. Se você melhorar aqui, vai ficar perfeito. Isso vai ajudar muito essa criança adolescente. Procure observar quais as habilidades naturais de seus filhos. Incentivá-los vai encorajá-los a tentar desenvolver habilidades que não possuem.

e naturalmente. Ao passo que palavras negativas são desencorajadoras e destrutivas. Então, a mãe mudou. A mãe dessa menina que eu citei. Ela mudou o discurso. Ela dizia, olha, eu me orgulho de você. Você é inteligente. Você é inteligente. Aí começou, aí foi bem na escola tudo. Então vamos mudar essa maneira de falar, maneira de tratar com os filhos. Né? Não precisa você gritar. Apenas enumere algumas coisas, alguns pontos que precisa melhorar. Temos alguma música? Vamos ouvir. Compadre Ezequiel, Nos Teus Olhos de Mãe.

0: 13 horas e 39 minutos, nós temos um recado aqui. Eu sou a Tereza de Paula Siqueira, do Jardim Bandeirante. Quero oferecer o programa para minha irmã, Adelina, e minha cunhada, Maria Madalena, para a Graci, e para todas as mães, e para minha mãe que está no céu, e todos vocês que estão nos ouvindo. Deus abençoe, Tereza. Deus derrame muitas bênçãos na tua vida. Feliz Dia das Mães para você e para todas as mamães da família.
1: Então vamos continuar com a nossa reflexão. Agora vamos sair um pouquinho da ponderação aí das palavras e vamos para a questão do medo. Que também a gente coloca nas pessoas. Aliás, antigamente, a educação era através do medo, da ameaça.

0: tanto em casa, família, como na igreja, na escola também. Era assim. Era a imagem do inferno, do diabo, aquela coisa toda que era só para assustar. Então a gente não tinha tanto aquele apego a Deus, a Jesus, mas a gente tinha medo do diabo. Era isso que era a maneira que pregava, ensinava a gente. Então, temos um remédio. Assim, e o remédio para vencer o medo não é a coragem. Vamos ver aqui por quê. O medo nos paralisa, nos deixa irracionais, nos priva de dar os passos importantes para a nossa plenitude como seres humanos em Deus. Pesquisando sobre os grandes diretores e roteiristas de terror, que eu não assisto nem que me pague, não vou mesmo assistir terror de jeito nenhum. Mas a gente sabe o que passa lá, né? Shyamalan geralmente é monstro, né? E que fazem suspense, né? Às vezes no filme, para gerar com tanta excelência e sentimento na gente. Me deparei com uma verdade na pesquisa. A revelação é muito mais forte que a coragem para vencer o medo. A revelação que vem de Deus, né? Um dos subgêneros do terror, como eu já disse, é o monstro. E, aliás, às vezes as pessoas querem incutir medo na criança até dizendo assim, cuidado que o padre pega. Cuidado que a polícia pega. Cuidado isso, cuidado que eu quando escuto isso, eu falo, não pego. Não pego, não. Eu gosto de brincar com a criança, eu falo assim. Um dia um menino chegou com o carrinho na igreja e a mãe disse, olha, o padre é brabo. O padre não gosta que fique brincando com o carrinho na igreja. Eu falei, padre gosta sim, padre não é brabo. O padre também gosta de brincar com o carrinho. O padre não é brabo. Ele, a missa inteira, ele queria brincar com o padre, de carrinho. Dizia, não deu sossego pra mãe. E a mãe ficou brava comigo porque eu falei isso pro filho, né? Por que ela não fala que ela é monstra, né? Mas ela vai falar o padre. Então, e o grande segredo desse subgênero é não mostrar o monstro o filme todo. Ele não pode aparecer o filme todo, não perde a graça. Não falar sobre a sua origem e nem explicar muito. Apenas mostrar que esse monstro vai te matar se você não descobrir seu ponto fraco antes. A ignorância, nesse caso, é o que alimenta o medo. Chega a ser desesperador. A essência da revelação bíblica é mostrar que Deus amou sua criação e decidiu se revelar em amor e sacrifício pelo seu Filho Jesus para que todos os que nele creram não morram, mas vivam eternamente ao seu lado. Entender que somos amados por Deus, mesmo quando estamos inimigos do próprio Deus, é libertador. Quando éramos inimigos de Deus, fomos reconciliados com Ele mediante a morte de seu Filho. Quanto mais agora, isso está lá em Romanos, no capítulo 5, versículo 10. Esse amor incondicional revelado na cruz é a maior força do mundo. E é aí que você precisa se é nesse que você tem que se apegar. E esquecer dessas coisas que causam pânico, medo. No amor não há medo. Ao contrário, o perfeito amor expulsa o medo, porque o medo supõe castigo. Aquele que tem medo não está aperfeiçoado no amor. Isso já diz a João na primeira carta, no capítulo 4, versículo 18. Sempre que você estiver paralisado pelo medo na vida, não ore por coragem. Peça a Deus revelação do seu amor. Isso vai fazer você derrotar seus monstros e caminhar na vida tranquilamente. Agora eu tenho aqui, assim, uma coisa que eu já preparei uma vez para algumas pessoas que vieram falar comigo sobre essa questão do medo, né? Eu coloquei aqui 5 palavras da Bíblia que para superar o medo. Claro que a gente tem que ter fé, a gente tem que fazer isso em clima de oração, né? Ficar no barulho, no corre-corre, para tentar meditar essas cinco palavras. Escolha uma dessas palavras e faça dela a sua oração nesse final de semana e já para a próxima semana. Medo do que virá. Há pessoas que ficam preocupadas demais com o futuro, com medo do futuro. Medo do que virá, medo de recomeçar, medo de fracassar, medo de incertezas, medo de perder, medo de não saber. Há medo que paralisa e faz a gente se esconder. Qual é o seu maior medo? O que tem te deixado com o coração acelerado, pensamento agitado ou frio na barriga? Eu não suporto altura. Não me manda subir uma escada, não me manda, que eu não suporto. Me treme as pernas e me dá esse frio mesmo na barriga. Eu não olho para baixo. Me paralisa. A altura me paralisa. Até na montanha. E em prédio eu tenho que ter elevador, porque se eu vou subir a escada, eu não tenho coragem. Se eu olhar para baixo, que eu enxergo lá embaixo, com a altura que eu estou, pronto. Aí me fico paralisado. Isso é um trauma, né? De uma queda, assim, de um... lá no seminário, em Ponta Grossa. Não há como eliminar esse sentimento. Faz parte da nossa condição humana, mas uma coisa é certa. Existe um Deus que estará sempre ao seu lado, te dando coragem para enfrentar cada medo que vier. Por mais que você sinta incapaz, Cristo acredita e sempre acreditará no seu potencial. Então, eu separei aqui cinco palavras da Bíblia para te ajudar a superar o medo. Vamos primeiro lá em Josué. Josué capítulo 1, versículo 9. Seja forte e corajoso. Não se apavore, nem desanime, pois o Senhor, o seu Deus, estará com você por onde você andar. Seja forte e corajoso, não se apavore, nem se desanime, pois o Senhor, seu Deus, estará com você por onde você andar. Vai repetindo, falando isso, repetindo. Eclesiástico 34:16. Escolha o que você que bate mais com você. Aquele que teme o Senhor não tremerá. De nada terá medo, pois o próprio Senhor é sua esperança. Mateus 8:26. É Jesus. E Jesus perguntou: por que este medo, gente de pouca fé? Então, levantando-se, deu ordens aos ventos e ao mar e fez-se uma grande calmaria. E no 14, Mateus mesmo, 27, mas Jesus imediatamente lhes disse: coragem, sou eu, não tenham medo. Então agora eu quero falar com aquela que não tem medo, que é a mãe. Ela não tem medo de levantar de madrugada, ela não tem medo de para defender o filho ou a filha. Ela faz qualquer coisa, não é, Cida? Você que é mãe tem que me ajudar aí agora.
1: Verdade, padre. Mãe, como diz o ditado, faz tudo. É. Brigue comigo, mas não brigue com meu filho. Fale de mim, mas não fale do meu filho.
0: É assim mesmo. Por mais peralta, por mais ruim que seja o filho, né?
1: Pode ser feio, pra mãe é lindo. Pode ser briguento, para a mãe não é briguento. Pode ser o que for, para a mãe não.
0: É. E num acidente a mãe às vezes morre, mas o filho, ela segura o filho e defende o filho.
1: Com certeza.
0: É assim mesmo. Então vou fazer uma homenagem a você que é mãe. Não é minha, é daqui da internet. Mas é para você, que é mãe, tá aí nos ouvindo. E não podemos dizer isso que é para as mães falecidas, mas as mães falecidas já deram o exemplo, deram tudo de si

0: por nós que estamos aqui vivos. Se estamos aqui porque a nossa mãe cuidou de nós, por isso estamos aqui. Então hoje, amanhã, né, já mais antecipando para hoje também, celebramos o dom mais belo que Deus nos concedeu. O amor de mãe. Amor que gera vida, que acolhe, que cuida, que ensina, que corrige e nunca desiste. Ser mãe é participar do próprio amor de Deus. É amar sem medida. É doar-se diariamente, muitas vezes em silêncio, muitas vezes no sacrifício, mas sempre com o coração cheio de ternura. Mãe é aquela que ora, mesmo quando ninguém vê. Aquela que sofre, mas continua firme. Que acredita mesmo quando tudo parece difícil. Que sustenta a família com sua fé, sua presença e seu amor. Hoje queremos agradecer por cada gesto escondido, por cada lágrima silenciosa, por cada abraço que curou nossas dores, por cada palavra que nos levantou. Que Deus abençoe todas as mães, as que estão presentes, as que já partiram para a eternidade, as que geram, as que acolhem, as que cuidam. Que nunca lhes falte força, fé e esperança. E que o Senhor recompense com abundância todo o amor que elas espalham pelo mundo. Feliz Dia das Mães.
1: Muito bem, que lindo, não? Feliz Dia das Mães para todas as mamães, as mamãezinhas, né? Que são mãezinhas novas, as mãezinhas velhas, as avós mamães também, né? Que tem muitas avós que são mães, que criam, né? Os seus netos. Eu carrego criança na van e tem vovós que são mães. Então, feliz Dia das Mães para as vovós também.
0: Às vezes elas atrapalham um pouco.
1: Estragam, né? Os netos, né?
0: Aí no Instagram
1: eu estrago os netos.
0: Uma criança, um menininho engraçadinho, pergunta pra ele: de quem você mais gosta? Da vovó.
1: Da vovó?
0: Por que você gosta mais da vovó? Ela dá doce pra mim.
1: Vovó? É. Dá doce, dá presente.
0: A mãe não quer que coma doce, ela vai na casa da avó e aproveita.
1: Vovó, é bem isso mesmo. É. A casa da vovó é cheia de doce. Nós vamos fazer agora o sorteio, né? O sorteio, primeiramente nós vamos fazer o sorteio da cartela do show de prêmios amanhã, né? Às 15 horas, não precisa estar no local, mas precisamos no nome completo, endereço e telefone. Telefone já tem aqui, aí nós entramos em contato. Vou pedir para o padre escolher um número de 1 a 22, padre.
0: 18
1: é a Tereza. O telefone dela é 42 99 85 4747. Eu entro em contato mais tarde, eu já ligo para você, Tereza. Agora nós temos os R$100 da Glaci, que doou para nós, para alguém aqui, para ir no brechó na quarta-feira. E falando mais uma vez do brechó, né? Brechó da Matriz vai iniciar 9 horas, termina às 16 horas. Convido a todos para irem lá, né? Comprar alguma coisa lá para colaborar com a Chácara São Clemente e São Geraldo. Padre, de novo, do 1 ao 22.
0: 14.
1: A Márcia de Lara. O telefone é 42 84 06 2300. Também mais tarde eu entro em contato, tá? Os R$100. Deus abençoe. E já me despeço aqui também. Um grande abraço a todos.

0: todos que ficaram conosco até agora. Um feliz Dia das Mães para todas as mamães. Que Deus derrame muitas bênçãos na vida de cada um de vocês. Até a próxima, se Deus quiser, estarei aqui com vocês.
1: Quero desejar uma boa tarde a todos que nos ouviu e que Deus abençoe a cada um até o próximo encontro.
2: Um bom final de semana a todos, na bênção de Deus, e vocês vão ouvir agora Minha Mãe, Minha Flor, Anjos de Resgate. E depois vocês ficam aí com o Gilberto e a Máquina do Tempo.
0: E a dona Rosalina, lá da São Francisco, ela fala para o padre, que lindo as suas palavras. Uma mãe, ela abraça o seu filho. Deus abençoe,
2: obrigado.
0: Dona Rosa.
2: Obrigado. Quem que é?
0: Dona Rosalina, lá da São Francisco.
2: Deus abençoe a senhora.

0: Acabamos de apresentar o programa Alegria no Senhor. Até o nosso próximo encontro.
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Olá, você! Muito boa tarde! Muito boa tarde, Telêmaco Borba e toda a região dos Campos Gerais. Está começando pela capital do papel, Máquina do Tempo. Por aqui passando o melhor da música nacional e internacional, os grandes sucessos do passado de volta no seu rádio de presente para você. Afinal de contas, boa música não tem prazo de validade. Uma programação especial diferenciada no seu final de semana é a Máquina do Tempo. E na sua companhia até às 16h, eu, Gilberto Alves, o Giba. Oi! Seja muito bem-vindo, seja muito bem-vinda. Afinal de contas, aqui é o seu lugar, aqui é bem melhor. Essa é a Rádio Capital do Papel, FM, transmitindo na frequência de 101.9 MHz de Telêmaco Borba, Estado do Paraná. Hoje é sábado, dia 9 de maio de 2026, véspera de Dia das Mães. Um beijão carinhoso no coração das mamães que estão acompanhando a nossa programação. E vamos juntos até às 16h com o melhor do passado. E aí, tudo bem? Tudo jóia? Tudo certo com você? Trabalhando hoje? Bom trabalho. A você que está descansando, um bom descanso. Muito obrigado pela sua companhia. Obrigado, viu, pela sua sintonia, pela preferência de sintonia, pelo carinho da sua audiência. Você nos acompanhando pelo rádio e você nos acompanhando pela internet, pelo site, aplicativo da Capital. Obrigado, amigo internauta, pela sua companhia. Eu quero abraçar com muito carinho o pessoal de São Jerônimo da Serra, Rosário do Ivaí, Ivaí, Rolândia, Ivaiporã, Sapopema, Prudentópolis, Ibaiti, pessoal de Castro, Ponta Grossa, Mauá da Serra, Araputi, Cândido de Abreu, Manuel Ribas, Reserva, Embaú, Figueira, Ventania, Ortigueira, Tibagi, Tamarana, Rio Branco do Ivaí, pessoal nos acompanhando em Sengés, Jaguariaíva e Piraí do Sul. 2:06.

Preparado, preparada para viver grandes momentos, fortes emoções, voltar no tempo, recordar o melhor do passado? Você lembra de Born to Be Alive? É um hino definitivo da disco music, criado pelo cantor francês Patrick Hernandez. A canção que celebra a vida e a liberdade transformou-se em um sucesso global instantâneo, alcançando o topo das paradas e consolidando Hernandez como um ícone da época. Grande sucesso de 78 e 79, abrindo a máquina do tempo. Patrick Hernandez, Born to Be Alive.

0: Os ritmos mais gostosos do passado, de volta no seu rádio, de presente para você aqui na Máquina do Tempo. Nós ouvimos com Casey and the Sunshine Band, Keep It Coming Love, Cal Calton, Baby I Need Your Lovin', Billy Paul, Only the Strong Survive, e ainda Patrick Hernandez, Born to Be Alive. 2 horas e 27 minutos.
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0: 2 horas e 28 minutos, de volta aqui pela Capital do Papel, 101.9, resgatando o melhor do passado na Máquina do Tempo. Pingos de Amor é uma das regravações mais icônicas da banda brasileira Kid Abelha. Lançada originalmente pelo cantor e compositor Paulo Diniz em 1971. A versão do Kid Abelha popularizou ainda mais a canção, mantendo sua atmosfera nostálgica e romântica.

0: O melhor do rock nacional, nós ouvimos com Biquíni Cavadão, Timidez, Skank, Paquetá, Cidadão, Jota Quest, Encontrar Alguém e ainda Kid Abelha, Pingos de Amor. 2h44.
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0: 2:45, o tempo passa, o tempo voa e você passa os seus melhores momentos sintonizado com a 101.9 Capital e acompanhando a Máquina do Tempo. E por falar nisso, acionando a Máquina do Tempo e voltando até o ano de 1978. Pecado Rasgado é uma telenovela brasileira produzida e exibida pela TV Globo de 4 de setembro de 1978 a 17 de março de 1979. Em 168 capítulos, substituiu Te Contei e foi substituída por Feijão Maravilha, sendo a 22ª novela das sete exibida pela emissora. Escrita por Silvio de Abreu, contou com a direção de Regis Cardoso. Conta com participações de Araci Balabanian, Juca de Oliveira, René de Villemont, Armando Bogos, Neuza Amaral, Nádia Lippe, Ney Santana e Cláudio Cavalcante. E a sinopse da novela foi a seguinte, hein? Ambientada em São Paulo, a trama é repleta de conflitos amorosos. Teca, uma famosa psicóloga, vive com a mãe, Aida, viúva, preocupada com o futuro da filha, desejando vê-la bem casada. Teca trabalha com jovens, dentre eles Cris, uma jovem rica e romântica, que tem profunda admiração por ela. Perdera a mãe muito cedo e vive com o pai Renato e as tias Estela e Eunice. Renato, viúvo e quarentão, é um executivo de sucesso, vice-presidente de uma sofisticada joalheria. Inteligente, ele é inteligente e sedutor. Apaixona-se por Teca ao se conhecerem em Paris. Entretanto, o romance desperta o ciúme doentio de Estela, jovem empresária que nutre uma forte paixão pelo cunhado e controladora. A controladora vive investigando seus passos, disposta a tudo para conquistá-lo. Muito bem, músicas que fizeram parte da trilha sonora da novela Pecado Rasgado, do ano de 1978. Nós vamos ouvir com Sidney Magal, Quero, Rick James, You and I e Sylvester, You Make Me Feel, direto do Túnel do Tempo.

0: E assim nós ouvimos músicas que fizeram parte da trilha sonora da novela Pecado Rasgado, do ano de 1978. Sylvester, You Make Me Feel, Rick James, You and I e Sidney Magal, Quero, direto do Túnel do Tempo. Pontualmente, 3 horas.
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3: Na véspera de Dia das Mães, a mensagem que eu tenho para você, nesta tarde de sábado, tem o título: O Lado Bom da Saudade.

0: É engraçado como a saudade é um sentimento muito presente nas nossas vidas. Seja através de um cheiro, uma comida, um lugar ou uma frase. Às vezes nos deparamos com alguma coisa que nos faz recordar bons momentos já vividos. O lado bom disso tudo é ter a certeza que a felicidade não é tão ausente quanto imaginávamos e que não é tão difícil espantar a tristeza através da saudade. Durante aqueles dias que ficamos perdidos, sem saber a finalidade da nossa vida, ou achando que a alegria não está ao nosso lado, pare um pouco e lembre-se dos sorrisos que já foram dados, dos abraços de felicidade e de todas as dificuldades já superadas. Todo mundo passa por um período complicado, mas quando ele chegar, faça o possível para que passe bem rapidinho, para que passe bem rápido mesmo, hein? E se precisar de algum estímulo, abrace as boas lembranças, deixe fluir a saudade e tente reviver toda a felicidade já vivida. Pense nisso.
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3:05, uma ótima tarde para você que nesta tarde de sábado, véspera de Dia das Mães, está em sintonia com a 101.9. Essa é a capital do papel, FM, transmitindo de Telêmaco Borba, estado do Paraná. E quem tem o prazer de continuar com você até as 4, sou eu, Gilberto Alves, o Giba. E você segue conosco, acompanhando uma programação especial diferenciada no seu final de semana. Afinal de contas, hoje é sábado, né? Dia 9 de maio de 2026. Por aqui passando o melhor da música nacional e internacional, os grandes sucessos do passado, de volta no seu rádio, de presente para você. Afinal de contas, boa música não tem prazo de validade. É por isso que você está acompanhando a Máquina do Tempo. Quem é que não lembra, hein? Linda canção. Como é grande o meu amor por você. É um clássico romântico brasileiro, composto e interpretado por Roberto Carlos. Lançado em 1967, no álbum Roberto Carlos em Ritmo de Aventura. A música, criada sem o parceiro Erasmo Carlos, foi inspirada em sua primeira esposa,

Alice e consolidou-se como um dos maiores sucessos de sua carreira, expressando devoção absoluta. Vamos recordar com ele então, com o rei Roberto Carlos, como é grande o meu amor por você. Música.

0: E assim nós voltamos no tempo e recordamos com ele, o saudoso Agnaldo Timóteo, os verdes campos da minha terra. John Lennon, afinal de contas, hoje é véspera de Dia das Mães, Mother. The Walkers, There's No More Corn on the Brazos. Martinha, Nossa Canção, Vanderléia, Te Amo e Roberto Carlos, Como é Grande o Meu Amor por Você. 3 horas e 26 minutos.
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0: 3 horas e 27 minutos e seguimos resgatando o melhor do passado aqui pela Capital do Papel com a Máquina do Tempo. Ficou sabendo sobre a cantora britânica Bonnie Tyler, de 74 anos, ela precisou passar por uma cirurgia, né? Intestinal de emergência em Portugal. E você realmente possa orar, né, pela vida da cantora Bonnie Tyler, de 74 anos, né, que fez grande sucesso e continua fazendo sucesso até hoje. Inclusive, deixa eu falar sobre ela, né? Muito bem. It's a Hurry, lançada por Bonnie Tyler em 1977, é um clássico pop rock sobre a dor da desilusão amorosa e decepção. Composta por Ronnie Scott e Steve Wolfe, a canção destacou a voz rouca única de Tyler, vendendo cerca de 6 milhões de cópias mundialmente e alcançando o top 5 nos Estados Unidos e Reino Unido. Vamos recordar com ela, Bonnie Tyler, It's a Hurry.
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0: E nós recordamos aqui na Máquina do Tempo, Cool and the Gang, Joanna. Também passou Erasmo Carlos, Mulher, King Carnes, Barry Davis, Ice e Bonnie Tyler, It's a Hurry. 3 horas e 45 minutos.
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5: Três horas e 46 minutos, de volta com a Máquina do Tempo, resgatando o melhor do passado aqui pela Capital do Papel. Porto Solidão é um clássico da MPB, lançado em 1980, eternizado na voz de Gessé. Ele que nasceu em 1952 e faleceu em 1993. Composta por Zeca Baía e Ginko, a canção surgiu de um poema escrito em 1979 e venceu como melhor intérprete no Festival MPB Shell de 1980. A música, conhecida por seu tom lírico e romântico, tornou-se o maior sucesso de Gessé.
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minutos. Eu quero agradecer a sua companhia, a sua audiência. Desejo a todos um ótimo domingo, feliz Dia das Mães. E se Deus quiser, no próximo sábado nos encontramos a partir das 14h aqui pela capital com mais uma edição da Máquina do Tempo. Grande abraço a todos, fiquem com Deus e até lá, se Ele permitir. 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
0: 16 horas e 4 minutos.

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2: 16 horas e 36 minutos.

0: Simone Mendes.
1: Esqueça tudo, pagode de qualidade.
0: Que coisa linda.
2: Só queria que você soubesse que toda a minha mudança é genuína.

0: ela da Vilvinha!
1: Ah, não, essa não, essa não.
2: Vilvinha! Vilvinha! Vilvinha!
1: Eu não me comprometo, delegado, tá?
2: Canta!
0: Parou! Eu, como delegado, tô autorizando cantar essa música da Vilvinha!

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3: 17 horas e 6 minutos.

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1: Honra demais cantar com o trio Parada Dura, né?
2: Que
1: não?
2: Pra

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1: 17 horas e 35 minutos.

0: meus queridos Jorge e Matheus.
1: Meus queridos Guilherme e Santiago.

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3: Dezoito horas e cinco minutos.

0: Matava.
1: Oi, Abraão.
2: Obrigado.
3: Obrigado. Obrigado.

0: meus amigos.
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5: 19 horas e 6 minutos.

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1: 19 horas e 32 minutos.
2: Meus amigos me perguntaram lá na escola quando eu queria dizer o que eu vou ser. Eu falei que eu sou formada na pecuária. O menino da pecuária.

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2: 20 horas e 3 minutos.

0: moçada. Quem gostou, joga a mão e faz barulho, vai.
1: Muito obrigado, São Paulo!
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1: 20 horas e 31 minutos.

0: Benuto.
1: Tamo junto. Deus,
2: sucesso!
3: Se gostou, faz barulho, faz barulho.
2: Obrigado, Goiânia. Que rolo bom, que deu rolo, hein? Obrigado, gente. Sucesso.
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